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1: Uma ótima quinta-feira pra você. Dia de romance também, muita paixão aqui no Love Nejo que tá começando. Bora aumentar o som e também as nossas expectativas, né? Bora participar com a gente. Começou.
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1: O melhor do sertanejo romântico tá aqui. Este é o Love Nejo que volta já.
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5: 21 horas e 21 minutos.
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1: Já estamos de volta aqui no Love Nejo. Que dia sensacional, hein? Que bom que você tá aqui. Vamos juntos curtir mais música.
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0: Que Deus abençoe vocês, viu? Obrigada.
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1: Uma salva de palmas, meu amigo Gustavo Lima.
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0: Obrigado.
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2: Música linda no Love Nejo. Daqui a pouco a gente tá de volta com sons pra você sofrer e se apaixonar. É, sofrência sempre tem, né? Voltamos já.
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5: 21h39.
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2: Já estamos de volta com o melhor do sertanejo romântico aqui no Love Nejo. Aumente o volume.
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1: Esse é o Love Nation dessa quinta-feira que tá finalizando, gente. Coisa boa, né? A gente curtir essas músicas sensacionais e você também pede aquela que você gosta nas nossas redes sociais. Love Nation de hoje fica por aqui. Até amanhã.
2: 21 horas e 55 minutos.
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6: 21 horas e 57 minutos.

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0: 22 horas e 15 minutos.
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0: 23:47.
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0: 23 horas e 59 minutos.
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0: Meia-noite e 25 minutos.
1: Não adianta insistir. Telefone mudo não pode falar, né?

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0: 1:59.
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0: 2 horas e 14 minutos.
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0: 3 horas em ponto.
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0: 3:53.
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É isso aí, meu povo. Bora reagir a mais um vídeo, a mais um React Top aqui do canal, trazendo as últimas notícias, as últimas informações, Estados Unidos no

0: Talvez você tenha chegado a este vídeo quando o seu corpo já está exausto e o seu coração cheio de confusão. Talvez todas as portas pareçam estar fechadas diante dos seus olhos e a semana tenha sugado a última gota da sua esperança. Mas eu quero te lembrar de algo muito importante. Quando o homem vê um beco sem saída, Deus vê um novo começo. Seja muito bem-vindo, seja muito bem-vinda a este momento sagrado, a este encontro divino que foi preparado especialmente para você. Lembre-se sempre desta verdade inabalável. Antes de tomar qualquer decisão importante, antes de dar o primeiro passo em direção ao desconhecido, ou antes de simplesmente fechar os olhos e descansar após uma longa jornada de lutas, ajoelhe-se e ore. Não há absolutamente nada mais poderoso, nada mais transformador do que colocar Deus em primeiro lugar na sua vida. Hoje é sexta-feira, o dia em que o mundo inteiro parece suspirar de extremo cansaço e fadiga. A semana exigiu demais de você. Eu sei perfeitamente como você está se sentindo neste exato instante. Eu sei que o seu peito está pesado, apertado, como se uma âncora invisível estivesse puxando a sua alma para o fundo de um mar de preocupações. Durante todos os dias que se passaram, você colocou um sorriso no rosto. Você atendeu as pessoas com educação, você cuidou da sua família com zelo, você trabalhou duro e você disse para todo mundo que estava tudo bem. Mas no fundo, no silêncio do seu quarto, apenas Deus sabe das lágrimas que você precisou engolir a seco. Apenas o Senhor conhece profundamente as noites em claro. As madrugadas silenciosas quando você olhava fixamente para o teto, pedindo em silêncio por um alívio, por uma resposta que parecia nunca chegar. Um coração exausto não faz barulho, ele simplesmente sangra em silêncio, sofrendo sem que ninguém perceba. E é exatamente por isso que o Espírito Santo te trouxe até aqui hoje, neste momento. Este não é um vídeo que apareceu por acaso na sua tela. Esta é uma verdadeira consulta divina para a sua cura interior. Você tem carregado uma bagagem emocional que não pertence a você. Você tem abraçado problemas, dívidas, conflitos familiares e fardos que o próprio Senhor já se ofereceu para carregar no seu lugar. Nós, seres humanos, temos o péssimo hábito de tentar ser fortes e inabaláveis o tempo todo. Nós tentamos resolver as grandes tempestades com as nossas próprias e frágeis mãos, esquecendo completamente que o nosso Pai Celestial é o Senhor absoluto dos ventos e dos mares brávios. A sua mente tem sido um campo de batalha cruel e implacável durante toda esta semana. As dúvidas, os medos do futuro, as incertezas financeiras esmagadoras, as pessoas que te decepcionaram dolorosamente, as palavras duras que feriram o seu espírito de forma profunda, tudo isso foi se acumulando gradativamente, pedra por pedra, formando uma montanha gigante e sufocante nas suas costas. Mas hoje, através desta oração, nós vamos usar a chave da fé para destrancar essas algemas invisíveis. A presença de Deus é como um vento suave e purificador, que entra de repente no quarto mais escuro e abafado da sua alma, trazendo frescor e vida. Sinta agora mesmo essa brisa celestial, tocando o seu rosto e levando embora toda a ansiedade. Deus não exige que você seja uma fortaleza de pedra o tempo todo. Pelo contrário, Ele te abraça agora, não julgando o seu imenso cansaço, mas oferecendo o colo seguro que você tanto precisa e procura. Entenda de uma vez por todas que a sua verdadeira libertação começa no exato segundo em que você solta o controle das situações que não pode mudar. Começa quando você abre as suas mãos calejadas e diz sinceramente: Senhor, eu não aguento mais. Por favor, toma a direção absoluta da minha vida e da minha casa. Você não precisa ter todas as respostas para o seu futuro hoje. Você só precisa ter a certeza absoluta e inabalável de que aquele que segura o imenso universo na palma da sua mão também está segurando a sua vida, protegendo a sua casa e garantindo o seu futuro com infinito amor. Ouça com muita atenção a palavra sagrada que o Senhor separou para o seu coração nesta sexta-feira. Eu quero ler para você e peço que você deixe cada palavra penetrar profundamente na sua alma cansada. O Salmo 62, nos seus primeiros versículos, diz assim na versão de João Ferreira de Almeida: A minha alma descansa somente em Deus, dele vem a minha salvação. Só Ele é a minha rocha e a minha salvação. É a minha defesa. Não serei grandemente abalado. Até quando maquinareis o mal contra um homem? Sereis mortos todos vós. Sereis como uma parede esburacada e uma cerca prestes a cair. Eles somente consultam como hão de derribar da sua excelência. Deleitam-se em mentiras. Com a boca bendizem, mas no seu interior maldizem. Ó minha alma, descansa somente em Deus, porque dele vem a minha esperança. Só ele é a minha rocha e a minha salvação. É a minha defesa, não serei abalado. E em Deus está a minha salvação e a minha glória, a rocha da minha fortaleza e o meu refúgio estão em Deus. Confiai nele, ó povo, em todos os tempos, derramai perante ele o vosso coração. Deus é o nosso refúgio. Preste muita atenção nesta última frase. Derramai perante ele o vosso coração. Deus é o nosso refúgio. Eu repito, derramai perante ele o vosso coração. Você compreende a profundidade deste convite divino? O Senhor não está pedindo para você ser forte agora. Ele não está exigindo que você tenha todas as soluções, nem que você continue carregando o mundo inteiro sobre os seus ombros já tão machucados e fragilizados. Ele está pedindo apenas uma coisa, que você descanse nele. Eu sei exatamente o que tem acontecido com você nestes últimos dias. Eu vejo através da luz do Espírito Santo quanto você tentou disfarçar a sua dor durante toda esta semana. Você acordou cedo todos os dias, olhou no espelho e vestiu uma armadura de força que não cabia mais em você. Você sorriu para pessoas que não conhecem nem a metade das batalhas que você enfrenta em silêncio. Você foi o ombro amigo para muitos. Você resolveu problemas no trabalho. Você cuidou da sua família. Mas quando chegou a sua vez de chorar, não havia ninguém por perto. Apenas o silêncio esmagador do seu quarto. Apenas as paredes frias que testemunharam o seu pranto contido, a sua angústia apertando o peito, a respiração ofegante e pesada no meio da madrugada. Você se sente exatamente como aquela parede esburacada e aquela cerca prestes a cair, como descreveu o salmista. Qualquer vento mais forte, qualquer má notícia inesperada parece que vai te derrubar de vez. O peso implacável das responsabilidades, as portas que teimaram em ficar fechadas, as palavras cruéis que disseram contra você, as injustiças que você engoliu a seco, tudo isso formou um fardo insuportável. Você tem andado com o coração apertado, com muito medo do amanhã, com medo do que pode acontecer se você simplesmente parar de lutar e perder o controle. Mas escute a voz doce e poderosa de Deus ecoando na sua alma agora. Ele diz: meu filho, minha filha, pare de lutar com a sua própria força. A sua alma precisa urgentemente de descanso. Você não foi criado para suportar tanta pressão, tanta ansiedade e tanta angústia sozinho. O deserto que você está atravessando não é o seu destino final, é apenas um lugar temporário de passagem. E mesmo nesse lugar extremamente árido, o Senhor promete ser a sua rocha inabalável, a sua fortaleza segura, a sua sombra fresca contra o calor escaldante da provação. Não permita que o inimigo sussurre no seu ouvido que você está abandonado e esquecido. Não aceite a mentira cruel de que as suas orações não estão passando do teto da sua casa. Cada lágrima sua foi recolhida pelos anjos. Cada suspiro de extrema exaustão chegou ao trono da graça de Deus. E hoje, nesta sexta-feira abençoada, é o dia determinado para sua total libertação. É o momento exato de quebrar as correntes da ansiedade e do medo que aprisionaram a sua mente. Neste exato momento, como um poderoso ato profético de libertação e de fé inabalável, eu quero que você vá até os comentários deste vídeo. Não importa a hora, não importa onde você está ouvindo isso. Escreva com toda a sua fé, com toda a força que ainda resta no seu coração a seguinte frase: eu entrego os meus fardos ao Senhor e recebo a sua paz. Digite isso agora mesmo. Eu entrego os meus fardos ao Senhor e recebo a sua paz. Quando você escreve, você não está apenas deixando um simples comentário na internet. Você está selando um pacto de confiança com os céus. Você está dizendo para o mundo espiritual que você desistiu de tentar resolver tudo com as suas próprias e frágeis mãos e que a partir de agora o controle absoluto do seu destino pertence ao Deus Todo-Poderoso. Senhor meu amado e bondoso Pai Celestial, eu me coloco diante da tua presença neste exato momento, com o coração completamente desarmado. Eu fecho a porta do meu quarto e deixo o mundo lá fora, com todo o seu barulho, as suas cobranças e a sua confusão. Pai, eu não quero mais usar máscaras diante de ti. Eu não preciso fingir que sou forte o tempo todo quando estou no teu colo acolhedor. Eu confesso que estou exausto, Senhor. A minha alma está cansada. O meu corpo pede socorro por causa do estresse acumulado, e a minha mente não para de girar, consumida pelas preocupações desta semana. Eu me entrego a ti agora, com todas as minhas fragilidades, com todas as minhas incertezas, com todas as lágrimas que eu precisei engolir e que não tive coragem de chorar na frente das outras pessoas. Tira de mim, meu Deus, essa necessidade desesperada de querer ter o controle de tudo. Me ensina a descansar no teu amor infinito. Me ensina a deitar a minha cabeça no teu peito e simplesmente respirar aliviado, sabendo com toda certeza que o Senhor está cuidando de cada pequeno detalhe do meu amanhã. Derrama sobre mim agora, Pai, uma onda profunda e sobrenatural de paz. Uma paz que acalma a tempestade interna, que silencia as vozes cortantes do medo, que traz quietude absoluta para a minha alma ferida. Que o teu Espírito Santo abrace o meu coração neste exato instante, curando as feridas invisíveis que ninguém mais vê, confortando a minha criança interior, que muitas vezes se sente sozinha e desamparada. Meu Deus, eu aproveito este momento de intimidade e quebrantamento para clamar urgentemente pela minha saúde física e mental. O Senhor é o médico dos médicos. Aquele que formou cada célula, cada músculo e cada osso do meu corpo. Se há alguma enfermidade escondida em mim, se há alguma dor crônica me castigando, se há alguma inflamação, angústia ou fraqueza sugando as minhas energias vitais, eu te peço, Senhor, estende a tua mão curadora sobre mim agora. Toca, Senhor, do alto da minha cabeça até a planta dos meus pés. Restaura o meu vigor. Devolve a minha disposição e a minha alegria de viver. Cura também, Pai amado, aqueles que eu amo e que estão sofrendo com problemas de saúde neste momento. Talvez haja alguém da minha família agora em um leito frio de hospital ou sofrendo calado dentro de casa, dependendo de remédios constantes, enfrentando um diagnóstico difícil e assustador. Vai ao encontro dessa pessoa agora, Senhor. Leva o teu sopro de vida. Repreende com a autoridade divina todo o espírito de enfermidade e declara a cura completa, a restauração total. Em nome de Jesus. Que a saúde transborde em minha casa, que o nosso corpo seja um templo forte e inabalável para glorificar o teu santo nome todos os dias. Pai amado, eu também coloco o meu lar, a minha família e o meu casamento no teu altar sagrado de proteção. O inimigo tem tentado destruir as famílias, tem tentado plantar a discórdia, a falta de paciência, os mal-entendidos e as brigas dentro das casas. Mas eu clamo com toda a minha fé pelo sangue precioso de Jesus sobre as portas, janelas e corredores do meu lar. Que a minha casa seja uma fortaleza intransponível de paz, um porto seguro onde o amor, o perdão e a compreensão reinam todos os dias. Guarda os meus filhos, Senhor. Protege os meus filhos de todo o mal que os cerca nas ruas, nas escolas e no mundo espiritual invisível. Cobre a vida deles com o teu manto sagrado. Afasta as más amizades que tentam desviá-los. Livra os seus passos das armadilhas ocultas e ilumina os seus caminhos para que eles andem sempre na tua verdade inabalável. Restaura os casamentos que estão por um fio, Pai, onde há frieza e distanciamento. Traz de volta o fogo do primeiro amor, onde há palavras duras e mágoas acumuladas. Traz a doçura curadora do perdão. Que o respeito, a união e a alegria voltem a florescer debaixo do meu teto. Que a minha família seja um testemunho vivo do teu poder restaurador, Senhor. Nós somos teus. A minha casa é tua propriedade exclusiva e eu confio plenamente que o Senhor está guardando e protegendo aqueles que eu mais amo neste mundo. Senhor dos exércitos, Deus de toda a provisão e dono do ouro e da prata, eu me levanto agora em oração, não mais com uma voz abatida ou trêmula, mas com a autoridade espiritual absoluta que o Senhor me concedeu através do precioso sangue de Jesus Cristo. Eu entro agora em um profundo e ousado clamor pela minha vida financeira, pela minha carreira, pelos meus negócios e pelo pão de cada dia da minha casa. Pai, Tu conheces perfeitamente as portas que foram fechadas injustamente na minha cara durante esta semana. Tu vês as dívidas que se acumulam silenciosamente, os juros que tentam sufocar a minha paz em cada amanhecer, e a vergonha que o inimigo tenta colocar sobre os meus ombros por causa do vento da escassez. Mas hoje, nesta sexta-feira de libertação, eu declaro com uma fé inabalável e firme que o meu Deus é o Deus do impossível. O Senhor é aquele que abre caminhos largos onde não há caminhos. O Senhor é aquele que faz brotar água fresca e abundante da rocha no deserto, mais seco e impiedoso. Eu clamo agora, Pai amado, por uma intervenção sobrenatural, urgente e poderosa nas minhas finanças. Quebra, Senhor, o jugo pesado da miséria, despedaça a maldição da escassez e destrói todo o ciclo de perdas que tem assombrado a minha vida e sugado a alegria da minha família. Abre, Pai, as grandes janelas dos céus e derrama bênção sem medida sobre o meu trabalho honesto, sobre os meus projetos futuros e sobre tudo aquilo que as minhas mãos tocarem a partir de hoje. Se há um emprego travado no mundo espiritual, que ele seja liberado agora, em nome de Jesus. Se há uma promoção retida por injustiça humana, que os anjos do Senhor desfaçam imediatamente os laços que impedem o meu crescimento. Que o pão na minha mesa se multiplique milagrosamente, que a farinha na panela não acabe, e que o azeite da provisão flua abundantemente na minha casa, assim como fizeste na vida da viúva de Sarepta no tempo da grande fome. Eu declaro profeticamente que não serei mais um escravo das dívidas, mas serei um grande abençoador de vidas, um canal vivo e próspero da tua provisão nesta terra. E agora, Senhor, vestido com a armadura de Deus e com a autoridade do teu Santo Espírito, eu me levanto contra toda inveja, contra todo mal-olhado, contra toda fofoca e contra toda palavra de maldição que foi covardemente lançada contra mim, contra minha família, e contra o meu progresso. Eu sei perfeitamente que há pessoas que sorriem para mim, que apertam a minha mão, mas que no oculto desejam a minha ruína. Há olhares carregados de cobiça, línguas venenosas, que tramam injustiças nos bastidores do meu trabalho e da minha vida social. Mas eu me escondo agora mesmo debaixo das tuas asas protetoras, no abrigo seguro do Altíssimo, onde nenhuma seta inflamada do maligno pode me atingir. Eu anulo no mundo espiritual todo decreto de derrota, todo feitiço, toda amarração e toda praga proferida contra a minha vida financeira e contra o meu sucesso profissional. Que o fogo consumidor do teu Espírito Santo queime agora toda a raiz de inveja que tenta paralisar os meus passos. Aqueles que cavaram buracos profundos para eu cair, cairão neles. Pois o Senhor é o meu escudo intransponível, a minha fortaleza segura e o meu justo juiz que não dorme. Em nome do Senhor Jesus Cristo, eu quebro agora todas as antigas correntes hereditárias de pobreza e de fracasso contínuo. Se houve alguma maldição de miséria que passou de geração em geração na minha árvore genealógica, se os meus antepassados sofreram com a falta, essa história de dor para em mim hoje, ela é totalmente destruída agora pelo poder da cruz. Eu declaro a libertação total e definitiva da minha linhagem. Eu expulso da minha vida financeira o espírito devorador, o espírito migrador e toda a força espiritual das trevas, que trabalha dia e noite para roubar o suor do meu rosto e as minhas conquistas. A partir de hoje, as portas de bronze são violentamente quebradas, as trancas de ferro são despedaçadas pelo poder de Deus. Onde havia portas trancadas às 7 chaves, o Senhor coloca a chave de Davi na minha mão. O que o Senhor abre, ninguém fecha. E o que o Senhor fecha, ninguém abre. Eu tomo posse pela fé da minha grande vitória financeira, do meu crescimento inabalável e da honra que o Senhor já preparou para mim. Eu profetizo sobre os meus dias um tempo de colheita extraordinária, um tempo de restituição em dobro por tudo aquilo que o inimigo tentou me roubar. Pai de amor infinito e misericórdia inesgotável, agora que entreguei no teu altar as minhas batalhas financeiras e as lutas externas que tanto me exaurem, eu peço que o Senhor volte o teu olhar compassivo para o lugar mais profundo e escondido do meu ser. Eu clamo agora pela cura da minha alma e das minhas memórias. Há feridas, Senhor, que absolutamente ninguém neste mundo consegue ver. Há cicatrizes no meu interior que ainda doem de forma aguda quando o silêncio da noite chega e eu fico sozinho com os meus pensamentos. São palavras cruéis que ouvi no passado e que tragicamente se alojaram na minha mente como se fossem verdades absolutas. São rejeições dolorosas que sofri de pessoas que deveriam ter me amado, protegido e cuidado de mim. São decepções amargas que congelaram partes sensíveis do meu coração e me fizeram criar muros gigantes, tendo muito medo de confiar novamente em alguém. Hoje, Senhor, eu abro as portas mais trancadas e empoeiradas da minha memória para que a Tua luz celestial entre com poder e dissipe toda a escuridão da dor emocional. Senhor, me ensina a exercer o verdadeiro perdão. Arranca do meu peito com a Tua mão misericordiosa essa raiz sombria de amargura que, muitas vezes sem eu sequer perceber, envenena os meus pensamentos e trava minha caminhada espiritual. Eu libero agora o perdão para todos aqueles que me feriram, que me humilharam, que mentiram sobre mim e que me traíram, mesmo que eles nunca tenham me pedido desculpas ou reconhecido o erro. Eu escolho soltar as pesadas correntes do ressentimento neste exato momento. Vem com o teu bálsamo curador, meu Deus, e derrama sobre a minha alma cansada. Conta-se a bela história de um sábio oleiro que encontra um vaso extremamente valioso completamente espatifado no chão. Em vez de varrer os cacos e jogar los no lixo, ele se abaixa. Recolhe cada pequeno pedaço com extremo cuidado e muito amor, e os une novamente, selando todas as rachaduras com ouro puro e derretido. O vaso não apenas volta a ser inteiro, mas se torna infinitamente mais precioso, forte e valioso, exatamente por causa do ouro que agora preenche as suas marcas de quebra. Faça exatamente isso comigo, Senhor Jesus. Eu sou apenas o pó e o barro, e Tu és o meu grande e perfeito oleiro. Recolhe hoje os pedaços do meu coração quebrado pelas circunstâncias cruéis da vida. Restaura a minha criança interior, que tantas e tantas vezes se sente desamparada, assustada, não amada e diminuída perante os desafios do mundo. Preenche cada rachadura dolorosa do meu ser com um ouro puro do teu amor restaurador, para que as minhas cicatrizes antigas se tornem o testemunho mais vivo, forte e brilhante da tua glória e do teu poder infinito de reconstrução. Espírito Santo, doce consolador da minha vida, eu te convido reverentemente a entrar e a fazer morada permanente em mim. Sopra o teu vento suave, fresco e revitalizante sobre a minha mente exausta e agitada. Lava as minhas emoções com água viva e cristalina que flui abundantemente do trono de Deus, levando embora pelas correntezas divinas toda a ansiedade sufocante, todo o medo paralisante do futuro e todo o trauma sombrio do passado. Eu preciso desesperadamente de ti, Espírito Santo, muito mais do que preciso do ar que eu respiro todos os dias. Eu não quero dar mais nenhum passo nesta vida guiado pela emoção humana ou pela intuição falha. Por isso, eu imploro clamando pela tua sabedoria divina. Abre os meus olhos espirituais, para que eu tenha clareza absoluta nas minhas decisões e nas minhas escolhas diárias. Dá-me um discernimento aguçado para saber exatamente qual porta eu devo abrir sem medo e qual porta eu devo manter trancada, pois é uma armadilha disfarçada de oportunidade. Ensina-me a reconhecer a tua voz doce e mansa no meio de tanto barulho ensurdecedor e de tanta confusão que este mundo tenta colocar na minha cabeça diariamente. Afasta definitivamente de mim as ilusões passageiras e os falsos atalhos que parecem bons aos olhos humanos, mas que no final levam à destruição espiritual. Que a tua presença silenciosa, amorosa e profundamente acolhedora me abrace agora mesmo onde eu estou. Eu sinto pela fé o peso insuportável sair dos meus ombros. Eu sinto o nó apertado na minha garganta finalmente se desfazer. Eu sinto uma leveza extraordinária que absolutamente nada neste mundo pode comprar. Uma leveza que somente o toque sobrenatural do teu espírito pode proporcionar. Eu decreto hoje que não sou mais um prisioneiro do meu passado de dores. Eu decreto que não sou mais um escravo acorrentado aos meus medos e inseguranças. Eu sou, pela tua infinita misericórdia, uma nova criatura, moldada e sustentada pelas mãos carinhosas de um Pai fiel, que nunca, jamais desiste dos seus amados filhos. Inunda-me agora com a tua paz celestial, aquela paz gloriosa e perfeita que excede e ultrapassa todo o entendimento humano e que guarda para sempre a minha mente e o meu coração em Cristo Jesus. Meu amado irmão, minha amada irmã, enquanto permanecemos nesta atmosfera celestial e profundamente transformadora, eu sinto que o Espírito Santo quer te entregar uma instrução muito clara para os seus próximos dias. Nós somos seres humanos falhos e muitas vezes a nossa memória espiritual é incrivelmente curta. Quando a tempestade passa e o sol volta a brilhar suavemente no horizonte, o inimigo trabalha incansavelmente para nos fazer esquecer dos milagres maravilhosos que Deus operou e das promessas divinas que Ele sussurrou aos nossos ouvidos na escuridão da noite mais fria, para que a sua fé não esfrie jamais. Para que o seu coração permaneça fervoroso, aquecido e totalmente blindado contra as dúvidas cruéis que tentarão voltar na próxima semana, eu recomendo fortemente que você comece a registrar rigorosamente esta jornada sagrada. Tenha sempre ao seu lado, no seu quarto, o seu diário de oração. Não se trata apenas de um simples caderno de anotações com páginas em branco, é um documento espiritual vivo, um testamento poderoso do seu relacionamento íntimo e diário com o Criador do Universo. É a sua ferramenta espiritual de combate para registrar as suas lágrimas solitárias, os seus clamores mais profundos e, principalmente, as respostas divinas e os grandiosos livramentos que estão prestes a se materializar na sua vida. Quando o vento do medo tentar bater à sua porta novamente, você abrirá este diário e lerá com seus próprios olhos tudo o que o Senhor já fez por você no passado. O diário de oração é como as 12 pedras que Josué ergueu como memorial após cruzar o Rio Jordão. Você verá com clareza absoluta que aquele que te sustentou e te resgatou ontem é exatamente o mesmo Deus fiel que te sustentará amanhã, depois de amanhã e para todo sempre. Transforme o belo hábito de escrever as suas orações em um escudo de fé totalmente intransponível. E agora, com o coração completamente aliviado, limpo de toda a culpa e transbordando de uma esperança renovada, nós vamos entrar juntos no nível mais elevado, profundo e poderoso da espiritualidade: a gratidão profética. A verdadeira fé, aquela que agrada a Deus, não é agradecer apenas quando a bênção já está segura nas nossas mãos. A verdadeira fé, que move o imenso coração de Deus e abala violentamente todas as estruturas do inferno, é agradecer antecipadamente por aquilo que os nossos olhos físicos ainda não conseguem enxergar. Senhor, eu levanto as minhas mãos cansadas, porém cheias de fé, aos céus neste exato momento, para te render toda a honra e toda a glória. Eu te agradeço, Pai bondoso, porque enquanto eu orava aqui, pesadas cadeias invisíveis foram brutalmente quebradas no mundo espiritual. Eu te agradeço pelas grandes portas de emprego, de oportunidades e de negócios prósperos que já foram destrancadas pela tua poderosa e invencível mão, mesmo que o meu telefone ainda não tenha tocado com a boa notícia. Eu te louvo e te exalto pela cura física e emocional que já está fluindo vigorosamente através da minha corrente sanguínea neste exato segundo, expulsando impiedosamente toda a enfermidade, todo o vírus e toda a dor aguda. Muito obrigado, meu Deus, pela restauração completa do meu casamento, pela proteção e libertação absoluta dos meus amados filhos e pela paz celestial que já está se instalando de forma permanente dentro da minha casa. Eu não preciso ver para crer, Senhor, eu creio inabalavelmente e cegamente na Tua santa palavra e por isso eu sei com todas as forças da minha alma que verei a Tua glória se manifestar na minha vida. O meu milagre já foi liberado. A minha vitória incontestável já foi decretada nos altos céus e a resposta para o meu choro já está a caminho. A minha semana, que começou com pranto, terminará com um gigantesco testemunho de superação e imensa alegria. Nós chegamos ao final deste poderoso, marcante e inesquecível encontro divino, mas a presença majestosa do Senhor não se afasta de você um milímetro sequer. Pelo contrário, o seu Santo Espírito te acompanhará em cada passo, em cada respiração que você der daqui para frente. Receba agora mesmo sobre a sua preciosa vida, sobre o teto da sua casa, sobre o seu trabalho e sobre a sua amada família, a sagrada bênção sacerdotal que sela definitivamente esta oração de libertação. Que o Senhor te abençoe rica e abundantemente, e te guarde ferozmente de todo o mal invisível e visível que ronda este mundo. Que o Senhor faça resplandecer o seu rosto cheio de compaixão, luz e graça sobre ti, e tenha infinita e eterna misericórdia da tua vida. Que o Senhor levante o seu semblante glorioso sobre ti e te dê a verdadeira paz, a paz que excede, ultrapassa e confunde todo o limitado entendimento humano. Eu declaro com toda a autoridade que me foi dada que a sua sexta-feira será um dia de portas escancaradas, de descanso revigorante na alma e de milagres totalmente inesperados. 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Compartilhe este vídeo neste momento com pelo menos três pessoas que você sabe que estão precisando desesperadamente de um abraço apertado de Deus hoje. Vá em paz, durma e descanse serenamente no Senhor. E saiba, sem sombra de dúvidas, que o melhor de Deus ainda está por vir na sua linda história. Amém, amém e graças a Deus.
1: Muito bom dia, bom dia, bom dia, bom dia, bom dia, gente linda, gente amada. Depois dessa belíssima, maravilhosa oração, nós estamos chegando para mais um despertar, né? 17 de julho de 2026, dizendo a vocês, Senhor Todo-Poderoso, eu te agradeço por mais este dia de vida que o Senhor me deu. Peço que a sua presença nunca se afaste de mim, que o Senhor caminhe na minha frente hoje, abrindo as portas que eu não consigo abrir. Senhor, eu declaro quebrada todas as amarras do inimigo e quebradas as correntes da escassez. Que onde eu tocar seja abençoado, de joelhos eu peço e agradeço, amém. Hoje estou de pé pela graça de Deus. Minha vida está nas mãos do Senhor. Nenhuma arma forjada contra mim vai prosperar. Bom dia. Quero pedir licença e humildemente pedir para te fazer companhia até às 8. Dividir o seu sorriso pelo caminho. A sua caminhar com a sua presença e com a sua esperança. Porque há dias de que tudo que nós precisamos é caminharmos juntos. Dividir o silêncio, delícia. Está silente, está silêncio, está quieto, está emudecido. Trocar energia boa e lembrar que ninguém foi feito para estar só. Sintam-se em casa, minha gente querida. Vamos conversar bastante sobre política, sobre o país, sobre religião. Refletir, rir bastante, acreditar, é claro, e despertar junto para esse novo dia. Que a paz, a luz e a esperança encontrem você exatamente aí, onde começa o seu dia. Essa amizade que nos une através das ondas do rádio nos fortalece na fé e renova a nossa esperança. Estamos iniciando mais uma edição do Despertar e hoje o amanhecer traz um brilho especial. E que a alegria e o otimismo floresçam em nossos corações, iluminando cada passo do nosso caminho. Que cada palavra compartilhada ilumine o seu caminho. Aqueça sua alma e seja força para enfrentar o dia com coragem e serenidade. Vamos juntos, porque quando caminhamos acompanhados, a vida fica muito mais leve, o amanhecer muito mais bonito. Muito mais bonito. Alô, Piracicaba, linda, frondosa. Hã? É, Rio Piracicaba, onde o peixe para. Região metropolitana, pujante, acolhedora, Águas de São Pedro, bom dia. Analândia, bom dia. Araras, bom dia. Capivari, Charqueada, Conchal, bom dia. Cordeirópolis, Corumbataí, bom dia. Elias Fausto, Ipiúna, Iracemápolis, Leme, Limeira, Mumbuca, Pirassununga, Rafar, Rio Claro, Rio das Pedras, Saltinho, Santa Cruz da Conceição, Santa Gertrude, Santa Maria da Serra e São Pedro, bom dia! Essa é a nossa região metropolitana. Você que está se desvencilhando do edredom em Artur Nogueira e começando seu dia, bom dia! Hortolândia, bom dia! Indaiatuba, Alô Nelson, bom dia! Laranjal Paulista, Montemor, Nova Odessa, bom dia! Desculpem. Santa Bárbara do Oeste, Sumaré, Serquilho, Campinas, Campos do Jordão, bom dia! Ribeirão Preto, Brotas, Tietê, Sorocaba, Serra Negra, Olambra, Americana, bom dia, povo maravilhoso! Bom dia, Brasil! É, bom dia, Brasil, com os seus 26 estados e mais o Distrito Federal, aliás. Bom dia, minha capital linda, terra da garoa maravilhosa, bom dia, São Paulo. Você que está despertando aí no Acre, bom dia. Alagoas, bom dia. Acre, capital, Rio Branco, Alagoas, Maceió, Amapá, Macapá, Amazonas, Manaus, Bahia, Salvador, Ceará, Fortaleza, Distrito Federal, ai, meu bolso, Distrito Federal, Brasília, bom dia. Espírito Santo, Vitória, bom dia. Goiás, Goiânia, bom dia. Maranhão, São Luís, bom dia. Mato Grosso, Cuiabá, bom dia. Mato Grosso do Sul, Campo Grande, bom dia. Minas Gerais, que não esqueço jamais. Capital Belo Horizonte, bom dia. Pará, Belém, bom dia. Paraíba, João Pessoa, Paraná, Curitiba, Pernambuco, Recife, Piauí, Teresina, bom dia. Rio de Janeiro, a capital é Rio de Janeiro, bom dia. Rio Grande do Norte, capital Natal, bom dia. Rio Grande do Sul, Porto Alegre, bom dia. Rondônia, Porto Velho, bom dia. Roraima, Boa Vista, bom dia. Santa Catarina, um lugar gostoso, hein? Floripa, Florianópolis, capital Florianópolis, bom dia. A terra da garoa, bom dia. Você que está despertando na capital de São Paulo, muito bom dia. Vamos mexer esse corpo aí, porque aí são 20, aqui esse estado de São Paulo, a média mínima é 20 a 22 milhões de brasileiros que vivem nesse maravilhoso estado de São Paulo. É? A quem eu tenho, eu rendo todas as minhas homenagens. Sergipe, bom dia. Aracaju, bom dia. Tocantins, Palmas, bom dia. Bom dia, América do Sul, bom dia, América do Norte, bom dia, África, América, Antártida, Ásia, Europa, Oceania, bom dia, mundo! Através do Despertar com João Mendonça, 19-996-50-0685. Através do nosso programa Despertar, levamos alegria, esperança e energia positiva aos quatro cantos da Terra. Que esse novo dia seja repleto de paz, saúde, conquistas e muitas bênçãos para todos os povos e nações. Bom dia, mundo! Estamos juntos pelas ondas da amizade, da música e do coração. Namastê! O Deus que habita em mim saúda ao Deus que habita em você. Muito bom dia! Sejam todos muito bem-vindos e que, após todo esse preâmbulo de abertura, né, essa 30 minutos de oração com Frei Gilson, essa oração maravilhosa, que o nosso dia comece a tomar cor, gosto, né, que a gente comece a movimentar o nosso dia, se organizar o nosso dia. Olhar, consultar a nossa agenda, o que é que temos hoje de compromisso, né? O que é que nós precisamos resolver ainda hoje e agradecer a Deus sempre pelo dom por ter nos despertado. E eu não posso começar diferente senão agradecer a quem nos deu a oportunidade de estar aqui hoje, Maria, com o seu sim, permitiu que toda a humanidade existisse. Virgem e Mãe de Deus, volvei nossos olhos misericordiosos para vós. Estamos neste vale de lágrimas e que confiamos em vós, porque somos filhos vossos. Ajudai-nos a anunciar a boa nova do reino com fidelidade e fortaleza, porque são muitos os que se opõem a ele. Por ambição de poder, Por afã de riquezas ou por ânsia de prazeres. Contai comigo para cooperar com o vosso amor materno na missão apostólica. Amém. Gratidão, mãe. Gratidão. Sou imensamente grato pelo seu sim e porque nos trouxe até aqui. Então, não chores. Estamos juntos.

0: Hoje é dia
1: Pai, eu sinto que tem gente cansada. Gente que colocou um sorriso só para camuflar as feridas e disse: estou forte. Mas por dentro estava quebrada. Espírito Santo, entra nesse quarto agora. Toca onde a mão humana não alcança. Cura onde o tempo não curou. Não queremos apenas uma canção. Queremos um encontro contigo.

0: você está sentindo a presença dele. Ele está aí. Por aquele tempo, Jesus pronunciou estas palavras: Eu te bendigo, Pai, Senhor do céu e da terra, porque escondestes estas coisas aos sábios e entendidos e as revelastes aos pequeninos. Sim, Pai, eu te bendigo, porque assim foi do teu agrado. Todas as coisas que foram dadas por meu Pai, ninguém conhece o Filho, senão o Pai. E ninguém conhece o Pai, senão o Filho.
1: Que essa presença
0: aquele a quem o Filho quiser revelá-lo.
1: A música acabar.
0: Eu te bendigo, Pai, Senhor do céu e da terra. A introdução é dirigida ao Pai como Senhor da terra. O fato de que Jesus chama de Deus, chama Deus de Pai, Abba, reflete a confiança e a aproximação que tinha com Ele. O reino revelado aos simples, mas em que consiste essa revelação aos simples? O Pai conhece o Filho em profundidade e o revela em dois momentos culminantes de sua vida, nos quais, pela voz celeste, revela a sua condição de Filho, único e amado. O batismo e a transfiguração, Jesus enche-se de alegria porque o simples reconhece o reino de Deus. De fato, não é a instrução que nos faz entender a Cristo, mas a pureza de coração. Um coração puro pode compreender as revelações divinas e fazer delas um bem, um ideal, ao passo que a mera erudição, sem a conversão de vida, reduz a fé cristã a conceitos intelectuais e nada tem a ver com a mensagem de Cristo.

0: Não é sobre cantar bonito.
1: 6:06, como é que está a sua sexta-feira? Sextou, vambora! Pessoal tá chegando por aqui, já é o pessoal já do grupo do Bar do Expressi. Bom dia, Buiú! Buiú tá por aqui já mandando seu bom dia, Buiú! Emerson Bidias também já está por aqui trazendo seu bom dia, Emerson Bidias, tá tudo bem por aí, tá tudo em paz? É, a Ayla Souza também, bom dia! Que cada minuto do seu dia seja iluminado pelas mãos de Deus. Te desejo um dia abençoado. Oh, glória! Amém! Que assim seja.

0: está escrevendo a tua história. O que estava seco vai florescer. O que estava vazio vai transbordar.
1: Coisa linda, coisa linda. Estamos de volta e dando sequência à nossa programação. Rosângela Carnelucci já está lá no grupo da rádio dando bom dia para nós. Bom dia, Rosângela Carnelucci, seja muito bem-vinda e obrigado pelo carinho de sempre, obrigado. Muitíssimo obrigado pelo carinho de sempre. Ela está chegando por aqui, trazendo seu bom dia. Aliás, Júlio Passarini também já está por aqui. Bom dia, Julião. Um abraço afetuoso para você, Júlio. Bom dia, que nada estrague a energia positiva desse dia e que a sua felicidade seja constante. Deus te abençoe. Boa sexta-feira, amém, bom dia, ótimo dia para você. Miriam Melo, bom dia, Miriam, bom dia. Que a graça e a paz de Deus estejam em seu lar. Bom dia, Miriam, beijo carinhoso, saúde para você, viu? Rosângela Carnelucci, bom dia. Que hoje seja leve como o vento, forte como a sua fé e bonito como os seus sonhos, que cada passo te aproxime daquilo que faz seu coração sorrir. Aproveite cada instante, porque um novo dia é sempre uma nova chance de ser feliz. Rosângela Carnelucci passando por aqui, deixando seu recadinho. Que gostoso, hein? Ceiça Sandoval chegou mais cedo hoje. Bom dia, Ceiça. Tomara que a felicidade te pegue de jeito e não te solte mais. Bom dia. Ô, coisa boa. Pode chegar. Pode chegar. As portas estão escancaradas. Daqui a pouco ela estará no seu salão de beleza na rua Santa Cruz 558. Cuidando das mulheres da sexta-feira, hein? Gostoso, né? 19. 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Fala com a Ceiça que vai ser legal a beça, viu? Vai ser muito bom, vai ser legal. Tá bom? Um ótimo dia. Valeu, Ceiça. Obrigado, beijo carinhoso pra você. Aproveite bem a nossa sexta-feira. Amanhã começam aí os pré-lançamentos das candidaturas e nós estamos de olho em tudo, hein? Estamos de olho em tudo. Mário César Mendonça, Marinho, deixe-me ver aqui, deixa eu ver se eu abro aqui um pouquinho mais essa mensagem. Tá muito pequenininho, meu olho não alcança. Mário César Mendonça, meu maninho caçula, já está por aqui também, trazendo seu bom dia. E ele diz o seguinte, hein? Passei para te desejar que Deus cuide sempre de você também, Mário. Que as bênçãos de Deus te acompanhem neste dia e que reine paz, amor em sua família. Bom dia, Mário, bom trabalho, ótima sexta. Sextou com aquela cautela de sempre, hein? Vai devagar, hein? Cuidado com a dor que o santo é de barro. Bom dia, Mário. Mário César Mendonça passando por aqui. Legal, né? Paulo Eduardo Genderman do rádio. Boa sexta-feira pra você. Pra você também, Paulo. Beijo carinhoso no seu coração. Que prato é esse? Isso é café da manhã ou foi jantar de ontem, Paulo? Conta pra nós aí. Que coisa linda, hein? Que prato lindo. Paulo Eduardo. Com um prato maravilhoso. Aqui tem, acho que é brócolis. E tem um peixe ao fundo, né? Com certeza, um peixe. Deve ser aí uma boa aposta de bacalhau, hein? Paulo Eduardo, beijo no seu coração. Gentleman, gentleman do rádio. A bisavó Neuzinha tá por aqui também. Bom dia, Bisa. Duplamente Bisa, hein? Diz o seguinte, bom dia, senhor. Hoje é sexta-feira e antes de fazer qualquer pedido, eu quero apenas te agradecer. Obrigado por mais uma semana vencida, por cada cuidado que não enxerguei, por cada livramento silencioso e por permanecer ao meu lado em todos os momentos. Entrego esta sexta-feira em tuas mãos, com o coração tranquilo e a certeza de que os teus planos sempre serão melhores do que os meus. Amém. Que coisa linda, hein? Que riqueza de mensagem. Que riqueza de mensagem. Olha quem está por aqui. A minha querida Miriam Melo. Bom dia. Cada vez. Um dia de cada vez e Deus em todos eles. Bom dia. Ei, povo, vocês mudam toda a cor do meu dia. Vocês mudam o ar que eu respiro em cada mensagem. Vocês mudam o oxigênio do ambiente em cada mensagem que vocês nos enviam. Paulinha Campione chegou em dose dupla também. Bom dia, Paula. Tudo bem? Mamãe tá bem? Mamãe Tereza? Tia Tereza. Bom dia. Ore porque a oração traz força. Creia, porque Deus é sempre fiel. Confie, porque o tempo dele nunca falha. Que Deus abençoe o seu dia de hoje e que o seu plano perfeito se cumpra na sua vida. Amém, amém, amém. Paulinha Campione, em dose dupla, hein? Abençoado seja o nosso dia. Que sejam infinitas as bênçãos de Deus sobre nós. Amém, Paula. Um beijo carinhoso na veia mais importante do seu coração. Um ótimo dia a você, a tia Tereza. Essa dupla dinâmica, maravilhosa. Uma pela outra. Que Deus proteja vocês aí, tá bom? Um beijo carinhoso e obrigado pelo carinho de sempre. Tunico tá chegando por aqui. Aliás, quero saber de Tunico. Tunico tinha uma demanda pública. Eu queria saber se deu certo. Há quantas andas, por gentileza. Ó, o povo lá da região do Jaraguá, região do Santo Antônio, do Cobaiá, lá do das Chácaras, lá do alto da Suíça, continua reclamando com o vereador Paraná. Precisa resolver aquela porcaria daquele semáforo lá, Paraná. Tá atravancando a vida do povo e não está resolvendo absolutamente nada. Por gentileza, pega aí um técnico de trânsito aí, alguém que conheça algo um pouquinho mais do que você. Não precisa ser muito letrado, né? Mas leva lá para tentar ajudar o povo, que o povo tá sofrendo lá com aquele bendito semáforo que você colocou lá. Por gentileza, vereador Paraná, levanta aí, pega o nosso carro aí que você usa toda para lá e para cá. Dá uma passada, pega você o tráfego lá de manhã e à tarde para ver se é possível aquilo que você inventou lá. Por gentileza, ponha cancela e mata-burro nas estradas que se dirigem à sua casa. Respeite os munícipes de Piracicaba, por gentileza. Tunico, lá do Unidos do Parque São Jorge, bom dia, paz e bem. Louvado seja o nosso Senhor Jesus Cristo, para sempre seja louvado. Obrigado, Tunico. Um abraço para você, meu amigo. Quando se une uma vara de imbecis, como está em Piracicaba agora, legislativo, executivo, dá nisso, né? O povo paga o preço. O povo, a população paga o preço. Quando se une uma vara de imbecis, para não dizer de porcos imundos, que atravancam, né? Com tanto dinheiro eles se perdem, né? Precisa inventar alguma coisa para fluir a corrupção. Sebastião Olivaldo, feliz sexta-feira. Toda grande árvore nasce de uma semente. Deus nos conhece e conhece o terreno ideal para nos desenvolvermos. Quando estamos distante dele, não damos frutos, pois para isso devemos estar enraizado no Pai. Podemos nos tornar uma grande árvore frutífera. Quem permanece em Jesus sempre, sempre gera e compartilha bons frutos. Quando nos entregamos a Jesus, passamos a dar frutos que antes nem imaginávamos ser possível. Salve, Rainha, em Jesus. Amém. Entra no coração desse irmão que está com o cabisbaixo. Está triste hoje. Quanto mais intimidade temos com Deus, mais provamos da sua vontade. Não se distraia com coisas que o levam para longe daquilo que Deus já lhe mostrou. Servir ao próximo o torna mais parecido com Deus. A maneira de você reagir às feridas da vida revelará o seu nível de transformação em Deus. Fala Jesus, que o teu servo te escuta. Amém. Bom dia, paz e bem. E Deus sempre no comando. Meu amigo e vicentino Sebastião Olivaldo, a quem agradeço imensamente por esse bálsamo que ele nos manda todo dia através da sua mensagem matinal. E que sou imensamente grato. Imensamente grato por esse bálsamo que ele nos manda. Rosana Rodrigues chegou por aqui mais cedo e ela diz o seguinte, deixa eu pôr aqui, deixa eu trocar aqui essa... 6 horas e 20 minutos, 6 e 20 da manhã, não vai perder a hora, hein? Não vai perder a hora, hora certa pra você, 6 e 20 no oferecimento de Clínica Piracicaba. 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Daqui a pouquinho nós vamos ouvir a mensagem trazida pela Thaís. Hoje a propaganda é por conta dela, hein? Então, ela chega por aqui, a Rosana Rodrigues, que é lá do German. É? Bom dia, o restaurante German, lá perto do Fórum. Bom dia, Rosana Rodrigues. Abrace o dia com leveza e calma. Hoje eu solto toda a pressa nesta sexta-feira, 17 de julho, me presenteio com paz e o descanso merecido. Respiro fundo, sorrio e sei que conquistei essa pausa. Gente, ela escreveu isso como se fosse uma página de um livro. É muita criatividade, né? Rosana, obrigado. Beijo carinhoso e uma ótima sexta-feira para você. O povo é criativo demais, né? Alexandro Trevisan, sexta-feira amanheceu. Esteja comigo, Senhor, pois é sua presença que me fortalece, me fazendo continuar a vencer todos os dias. É isso. Vambora, Alexandro. Vamos juntos, que juntos somos basicamente imbatíveis. Fernando Bozó chegou por aqui. Senhor, abençoe nosso dia, dai-nos força, fé, sabedoria para vencermos os desafios. Nos ampare nas dificuldades e nos afaste de todo mal. Amém. Deus abençoe grandemente e ilumine sempre um dia maravilhoso e um final de semana abençoado a todos nós. Valeu, Fernandinho. Um abraço. Pessoal do Grupo do Evangelho do Padre Alex, Pai, reforça os laços que me ligam aos meus irmãos e irmãs de fé. Dê força a testemunhar que formamos uma grande família, cujo o Pai és tu. Bom dia, bom dia, bom dia, bom dia. Que Jesus guarde o nosso dia e envie seus anjos para velar por nós, trazendo paz e esperança aos nossos corações. Valeu, pessoal do Grupo do Evangelho do Padre Alex. Legal demais, né? Legal. Dia 25 tem arraiá do Paizão, hein? Lá na Sete Barroca tem arraiá na Chácara do Paizão. E nós vamos estar lá, vestido a caráter, no dia 25 de julho, lá no Paizão. Amanhã tem festa na Rua Lima, lá no Bar do Expressinho. Tem festa julina, tudo da melhor qualidade. Comidas tradicionais pra você, é? Amanhã tem reunião na Chácara do Bertinho com a Bagnol. Eu estarei lá. Sou convidado desse povo maravilhoso. Estarei por lá. Aos amigos do Fórum, bom dia. Nívia Franco, bom dia. José Antônio Poloni, bom dia. Quem mais está por aqui? José Antônio Poloni também está por aqui. Sandra Leite está por aqui também. Bom dia. Flávia do Fórum está por aqui. Que beleza. Eliana Espadoto, bom dia, Eliana. Bom dia. Sônia Tavares. Olha que maravilha, o povo interagindo aqui no grupo dos colegas do fórum, não é mais o grupo dos aposentados, hein? Ai, como é bom, hein? Como é bom, gente, como é bom estar com vocês todas as manhãs. Que riqueza que torna a nossa vida. Muito obrigado a todos vocês, viu? Tem gente chegando, pessoal na Casa do Norte, do Primão, passando por aqui também, deixando seu bom dia. Saúl, bom dia, Saúl. 6 horas e cadê meu cebolão? 6h24. Vamos mexer esse corpo, vamos trabalhar, gente. Olha a hora certa, 6h24. Ele diz, a mensagem de Saúl hoje foi extraída do livro de Romanos, capítulo 12, versículo 2. Não vos conformeis com este mundo, mas transformai-vos pela renovação do vosso entendimento, para que experimenteis qual a boa, agradável e perfeita vontade de Deus. É isso, Saúl. Chegou com tudo, hein? Chegou atropelando a banca, hein? Legal, hein? Legal demais. Wagner Nuno, bom dia e uma ótima sexta-feira, estamos juntos. Juliano Bafo trazendo seu bom dia. Coloca o cartaz da festa aí, tá pedindo pra colocar o cartaz da festa no grupo. Cadê o cartaz da festa, hein? Tinha um cartaz da festa aqui, é? Ah, tá aqui. Festa Julina, Jardim Ibirapuera, no Bar do Expressinho, em prol da consciência negra. Marquinhos Freitas, samba e pagode. Amanhã, 18 de julho de 2026, a partir das 17 horas, na Rua Lima, ali no Bar do Expressinho, Jardim Ibirapuera. Atrações musicais, comes e bebes, temáticos, é aquele furdunço gostoso das festas julinas. É só você pegar seu chapéu de palha, dar uma ajustada no bigodão e partir pra lá com sua alegria, com seu entusiasmo e brincar a beça. Isso é que importa. Que seja bom, que seja legal, que seja agradável a todos. Beleza? Forte abraço a todos aí e boa diversão, hein? Boa diversão. Com responsabilidade, hein? Eduardo Campione, bom dia. Tá por aqui, deixa eu ver. Ele tá dizendo bom dia. Que o seu dia comece com gratidão. Siga com o propósito e termine com a certeza de que vale a pena. Você é capaz de coisas incríveis. Gratidão pelo que já tem e pelo que ainda vai chegar. Foco, mantenha seus olhos no que realmente importa. Fé, Deus cuida de cada detalhe da vida. Atitude, pequenas escolhas hoje, grandes conquistas amanhã. Aí, Eduardo Campione trazendo a sua mensagem matinal para nós. Jamais desista de ser feliz, pois a vida é um espetáculo imperdível. Bom dia, com alegria, Eduardo Campione. Eu tento fazer o melhor cada dia. Por mim, pelos meus e principalmente pelo meu público que me acompanha sempre. Jorge Miquimba, sexta-feira, bom dia, mais uma semana vencida. Ainda não, né? Temos aí mais umas 12 horas de trabalho à frente, se Deus quiser, com muita saúde, com muito entusiasmo, com muita esfuziância e muitos motivos para agradecer. Entregue tudo nas mãos de Deus e tenha um final de semana feliz. Já está sendo. Bora, vambora. Vamos juntos. É isso. Daqui a pouquinho tem o pessoal do grupo Bora Despertar e Transbordar. Vamos juntinhos. Daqui a pouquinho tem o grupo Bora Despertar e Transbordar. E, inclusive com o provérbio do meu amigo Alex Zaratin. Temos ainda... vamos falar sobre a Copa do Mundo. Vamos falar também sobre 15 de Piracicaba. Copinha está começando, Copinha da Criançada na região. Parece-me que o Bola na Brasa vai estar transmitindo. Infelizmente, eu tenho agenda cheia esse final de semana. Não vai ser possível estar nas transmissões. Já tinha assumido o compromisso. Isso foi decidido de quinta para hoje. Já tinha compromisso assumido. Então, vou manter a minha agenda. Não estarei na equipe de transmissão esse final de semana. Mas torcendo para que tudo dê certo, obviamente. Que as coisas aconteçam da melhor maneira possível. E que nós possamos trazer o melhor conteúdo para o nosso público do Bola na Brasa ou a WI Conecta no YouTube. WI Conecta. Está um pouquinho complicado ainda para a gente localizar o canal, mas é por aí. Interiorana, WI Conecta e Bola na Brasa são os caminhos mais fáceis aí para você poder localizar, se situar e nos ajudar nessa empreitada, beleza? Vamos juntos, vamos de música. Que musicão, hein? Que vozeirão dessa menina.
0: Toda ansiedade cai no chão. Talvez ninguém saiba, mas tem pessoas lutando em silêncio, sorrindo durante o dia e chorando quando a noite chega. Mas Jesus está entrando agora nos pensamentos que trouxeram medo. O Senhor não perdeu o controle da tua vida. Respira. Deus ainda está cuidando de tudo.

0: Grupo Bora Despertar e Transbordar já chegou por aqui também, trazendo as suas mensagens matinais, e nós já vamos transmiti-las ao nosso público, que está ávido para poder ver o que Sérgio Della Vila está falando hoje, por exemplo. O Sérgio Della Vila está dizendo o seguinte: bom dia, que Deus encha o seu dia de luz e o seu coração de paz e a sua vida de muitas bênçãos. Amém. Bom dia. Alex Zahatin chegou com seu provérbio, provérbios de hoje: a sabedoria nas relações e nas palavras. Melhor é um pedaço de pão seco com paz do que uma casa cheia de banquetes e brigas. O servo sábio dominará sobre o filho, porque causa vergonha e terá parte na herança entre os irmãos. O ouro é provado no fogo e a prata na fornalha, mas o Senhor prova os corações. O perverso dá atenção aos lábios mentirosos e o mentiroso ouve palavras destruidoras. Quem zomba do pobre despreza o seu Criador. Quem se alegra com a desgraça dos outros não ficará sem castigo. Os netos são a coroa dos idosos e os pais são o orgulho dos filhos. Palavras bonitas não combinam com o tolo, muito menos com a mentira, com quem governa. O suborno parece trazer vantagem para quem o oferece. Para onde ele vira, acha que terá sucesso. Quem perdoa a ofensa promove o amor, mas quem insiste no erro separa bons amigos. Uma repreensão faz mais efeito ao sábio do que 100 chicotadas no tolo. O rebelde só busca o mal, e o mensageiro cruel será enviado contra ele. Melhor encontrar uma ursa roubada dos filhotes do que um tolo em sua insensatez. Quem paga o bem com o mal nunca verá o mal sair da sua casa. Começar uma briga é como abrir uma represa. Antes que a discussão cresça, abandone a contenda. Absolver o culpado e condenar o inocente são coisas detestáveis ao Senhor. De que serve o dinheiro na mão do tolo se ele não tem entendimento para comprar sabedoria? Amigo ama em todos os momentos, e o irmão nasce para o tempo da dificuldade. O homem sem juiz faz acordo sem pensar e se compromete à toa. Quem ama a briga, ama o pecado. Quem se exalta, busca a própria ruína. O coração perverso não encontra o bem, e a língua enganosa cai na desgraça. O pai do tolo só tem tristeza. Não há alegria em gerar um filho sem juízo. O coração alegre é bom remédio, mas o espírito abatido seca os ossos. O ímpio aceita suborno sem segredo para torcer o caminho da justiça. O sábio mantém os olhos na sabedoria, mas o tolo se distrai com coisas sem valor. O filho tolo é tristeza para o pai e amargura para quem o gerou. Não é correto castigar o inocente nem bater em autoridade que agem com justiça. Quem controla suas palavras tem conhecimento, e quem mantém a calma é inteligente. Até o tolo, quando fica calado, parece sábio. Se fecha a boca, passa por entendido. Esse é o provérbio de hoje. Vamos às perguntas sobre a leitura de hoje. O que é melhor do que a riqueza com briga? Simplicidade com paz. O que o Senhor prova nas pessoas? O coração. O que acontece quando alguém insiste no erro? Separa bons amigos. Como o verdadeiro amigo age? Ama em todos os momentos. O que um coração alegre produz? Cura e vida. Provérbios 17 ensina que a verdadeira sabedoria aparece nas atitudes. nos relacionamentos e no controle das palavras. A paz vale mais que riqueza, o perdão mantém os laços e o coração alegre fortalece a vida. Deus observa o coração e se agrada de quem anda com justiça. Paz vale mais que riqueza, o coração revela quem somos, o perdão preserva amizades. Palavras controladas mostram sabedoria, a alegria fortalece a vida. Tarefa para hoje? Hoje escolha a paz em vez de discussão. Controle suas palavras, pratique o perdão e seja um amigo fiel, mesmo nos momentos difíceis. Que coisa boa, hein? Provérbio de hoje, trazido pelo nosso irmão, amigo Alex Zahatin, que está, mas está muito aborrecido, para não dizer bravo, com o vereador Paraná, que colocou um semáforo no meio da estrada deles e, ao invés de resolver, atravancou a vida do povo e trouxe, foi uma confusão danada no trânsito lá. É complicado, né? E ele tá, o povo está sempre reclamando aqui, porque não havia necessidade, ninguém foi consultado. Talvez o tiro tenha saído totalmente pela culatra, né? Tentou fazer uma ação eleitoreira e prejudicou o nosso povo, para variar, né? Para variar. É o desserviço, infelizmente, de muitos, né? Estão aí para atravancar a nossa vida, locuplementar do nosso imposto e, infelizmente, com muita desídia, atrapalhar a população. Alessandra Danelon chegou mais cedo e disse o seguinte, sexta-feira, que a fé e a esperança guiem seus passos, tornando esse dia especial e cheio de bênçãos para você. Ó, para nós. Feliz sexta-feira, bom dia. Alessandra Danelon, a filha do Foguinho. Pronto, todo mundo vai saber quem é. Foguinho, gente finíssima. Alessandra está todas as manhãs aqui conosco. Nercinho do Abisalão chegou por aqui. Bom dia, Nerso. Ótima sexta-feira para você. Você se recuperou bem daquela friaca, daquela gripezinha? Tá firme, forte? É, tá tudo bem, Nerso? Espero em Deus que sim, Nelsinho. Espero em Deus que esteja bem e que você tenha uma sexta-feira incrível. Quem sabe a gente troca um abraço daquele de irmãos mais tarde ali na venda do Maloço, na Avenida Pompeia, 1099. Quem sabe? Hã? Quem sabe? Tem mais gente da família do Nelson falando comigo aqui. Deixa eu ver quem é que é. Deixa eu ver quem é que chegou aqui. Tem gente da família do Nelson falando comigo e eu estou feliz à beça. Vamos ver se eu consigo. Deixa eu silenciar um minutinho. Com licença, minha princesa. Por favor, com licença. Hã? Você está cantando demais, menina. Fiquei muito feliz em tê-la escolhido para iniciar a programação hoje. Quem é que está falando comigo aí? Bom dia.
1: Bom dia. Hoje eu quero mandar um bom dia especial para você, João.
0: Opa!
1: Que está aqui sempre presente na minha vida, me ajudando.
0: Opa!
1: Intercedendo por mim e pelo meu filho Lucas.
0: Que legal.
1: Que seu dia seja tão maravilhoso quanto você.
0: Olha.
1: Muito obrigada pela parceria. Muito obrigada por tudo que você faz por mim. Que Jesus abençoe todos os seus passos e cuide da sua vida. Um grande beijo, meu amigo.
0: Que legal, que bacana, hein? Ela é de lá da clínica, né? Da clínica...
2: Ah, e por falar em coisa boa, você que está nos ouvindo no Despertar, bom dia, minha querida Piracicaba. No Despertar de hoje, eu quero... 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Bom dia, Thaís. Beijo carinhoso para você e uma ótima quinta-feira.
0: Tá falado, Thaís. É, aqui é chumbo trocado, hein? Aqui é chumbo trocado. Dizem que chumbo trocado não dói. Ela mandou de lá, eu mandei de cá. Tá aí, tá falado. Nerci, bom dia. Chiconeta do Metalúrgico chegando. Que hoje seja um dia de vitórias. Já está sendo, já vencemos, já chegamos até aqui. Vamos embora, vamos em frente. Vamos em frente e o dia está só começando. José Barbosa, esse meu amigo lá no Petisco e Companhia. Ah, a melhor conquista da vida é ter Deus todos os dias. Bom dia. Oh, glória. É bom, hein? É bom demais, hein? Vladimir Augusto, não é o Vladimir Arzog, Vladimir Augusto. Às vezes o chão some não para te derrubar, mas para te ensinar a confiar nas asas que Deus te deu. Bom dia, vamos juntinhos nessa manhã gostosa de sexta-feira, que tá só começando, é só os primeiros acordes dessa manhã gostosa, hein? Jorge Wagner, bom dia, meu querido amigo, saúde e paz para você. Você é gigante. Opa, que legal, hein? Há lugares que parecem ameaçadores, mas se tornam seguros quando Deus está presente. A presença dele não elimina todas as lutas, mas transforma o medo em confiança, a angústia em paz e a impossibilidade em esperança. Bom dia, Adalto Rubi, bom dia. Feliz sexta-feira, meu amigo, meu irmão, meu camarada. Opa, vamos nessa, bom dia. Que você tenha um dia iluminado, abençoado, feliz e repleto de lindas surpresas. Feliz quinta-feira. Valeu, meu amigo, bom dia. Estamos juntos, hein? Estamos juntos. Ah, ontem fui. 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Bom dia, João Negão, que Deus abençoe nossa sexta-feira, ilumine o nosso dia, hein? Um abraço para você, meu querido. Elias Fraga chegando por aqui também. Bom dia. Que cada minuto desse dia seja guiado, abençoado e iluminado pela presença de Deus. Tamo juntos. Bom dia. Deus é bom o tempo todo. Toma cuidado. Bom dia, Chilico. Uma ótima sexta-feira. Chilico, vai com calma, hein? Vá com calma, segura firme, mandou, porque o santo é de barro, hein? Não vai exagerar, hein, Chilico? Não vai exagerar, hein? Por favor, hein? Vamos lá. Tem mais gente chegando pra falar conosco. Tem mais gente chegando aqui pra falar conosco. Vamos ver quem é que tá por aqui. Ronaldo Abdala, investigador, sexta-feira. Lembrete para hoje, determinação é o que nos faz seguir. Seguir em frente, sempre com fé no coração. Bom dia, Ronaldo Abdala, ex-InvestPol. Ednilson, bom dia, abençoado seja o seu dia. O seu também, Ednilson, e de todos que estão à sua volta, viu, Ednilson? Obrigado pelo carinho, viu? Gratidão pelo carinho. Casa do Primão não para, é movimentação o tempo todo. Toninho Campione, meu amigo, agora são exatamente... Cadê meu cebolão, hein? Mexe o corpo, olha a hora certa pra você, 6 horas 48 minutos, 6h48 da manhã. Toninho Campione tá por aqui. Deixe-me ver o que ele está dizendo. Bom dia. Que hoje seja um dia leve, abençoado e cheio de coisas boas. Café, fé e gratidão. Que Deus abençoe cada passo do seu... Ilumine o seu caminho. Já está, Toninho. Obrigado. Gratidão. Sexta-feira. Desejo a todos uma sexta-feira produtiva, cheia de energia positiva e momentos de gratidão. Que cada dia seja uma oportunidade de encontrar a felicidade e a paz que vem de Deus. Valeu, Toninho. Obrigado pelo carinho. Obrigado pelo carinho. Muitíssimo obrigado. É bom. É saudável demais poder despertar com vocês. Daqui a pouquinho, não saio daí. Tem a resenha do Santo Dia, Tempo e Temperatura, trazido pelo nosso irmão Leandro Silvino. Aliás, você o encontra no YouTube, no... ele já está lá. Eu ainda estou no processo de ir. Estamos caminhando pelas últimas edições do Despertar aqui no, neste streaming. Estamos indo para o YouTube, ele já está lá. Arroba Leandro Silvino Félix no YouTube. Arroba Leandro Silvino Félix para você se abastar também de boas informações lá no canal do Leandro no YouTube. Arroba Leandro Silvino Félix. Eu volto já. 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

Que coisa gostosa, hein? Que princípio de dia, hein? Que início gostoso! Que sexta-feira que o Senhor preparou para nós. Bom dia! Paulo César Cassieri diz o seguinte: muitas cores, delicadezas, cheiro de flores, sorrisos e muita leveza na alma. Bom dia! Bom dia, Paulo César Cassieri. Obrigado pelo carinho, obrigado por sua altiva participação sempre conosco aqui. Muito obrigado, viu? Muito obrigado mesmo. Gratidão por essa parceria tão, tão gostosa. Muito obrigado. É, amanhã, deixe-me ver aqui na nossa... Deixa eu consultar a nossa agenda. 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Bom dia, vamos juntos. Estaremos juntinhos amanhã nesse grande evento importante para Piracicaba. Cada um, naturalmente, escolhe o seu candidato, faz os seus estudos e vê de fato o que foi trazido, o que foi feito em prol de Piracicaba e faça uma boa escolha, consciente sempre, né? DKV chegou por aqui, bom dia. Que hoje você escolha a fé, a paz e a gratidão. O resto, Deus cuida para você. Tenha um dia abençoado. Bom dia, bom dia, bom dia. 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Vamos juntos, hein? Vamos juntinhos nessa empreitada gostosa que está, essa manhã que está se deslindando para nós, sendo desvendada para nós, preparada pelo nosso Senhor Jesus Cristo nessa manhã de sexta-feira. Vamos juntos, hein? Vamos juntos. Wilson Berto chegou por aqui também. Bom dia. O coração grato vê milagres onde o distraído vê rotina. É mais ou menos por aí, hein? Deixa eu convidar Leandro Silvino para fazer parte dessa prosa. Leandro Silvino chegando por aqui.

Previsão para hoje, 17 de julho de 2026. Manhã, 17 graus, está gostoso, céu ensolarado. Tarde, 26 graus, sol predominando. Noite, 18 graus, céu limpo, legal. Madrugada, 13, tempo firme, temperaturas do dia. Máxima, 26, mínima, 11, chance de chuva zero durante o dia. Ventos fracos, favorecendo a sensação agradável. Índice UV alto, 6, né, 6%. Recomenda-se o uso de protetor solar entre 10 e 16 horas. Qualidade do ar boa. O sol nasce às 6h50. Já nasceu, então. Já nasceu, já são 6h58. Se põe às 17 horas e 43 minutos. Lua quarto crescente nasce às 9 horas e 19. Se põe às 21 e 18. Resumo do dia: uma sexta-feira de inverno com o tempo seco, céu limpo e muito sol. Amanhã começa fria, mas a temperatura sobe rapidamente à tarde, proporcionando um dia agradável para atividade ao ar livre. Há uma previsão de chuva e a qualidade... Não há previsão de chuva e a qualidade do ar permanece boa. Ideal para trabalho, passeios e práticas de exercício, lembrando apenas da proteção contra a radiação UV nas horas mais quentes. Bom dia! Ele traz também a sua mensagem matinal. Quando o sol nasce, Deus entrega um presente chamado recomeço. Não importa como foi o ontem. O que realmente importa é que você decide fazer hoje. Não carregue para um novo dia o peso da culpa, do medo ou do fracasso. Leve apenas a experiência e a vontade de fazer melhor. Cada amanhecer é uma prova de que Deus continua acreditando em você. E acredite também. Perdoe, recomece, sorria, lute, ame. E nunca deixe de confiar que o melhor ainda está por vir. Porque quem caminha com fé, transforma obstáculos em degraus e desafios em testemunhos de vida. Aí, pra você, Leandro Silvino, trazendo a previsão do clima-tempo e também, obviamente, uma rica mensagem para o seu amanhã. Renata Zalkauska, bom dia, Deus abençoe nosso dia. Bom dia, Renata, obrigado, viu? Ivone Fermino, bom dia, Deus abençoe grandemente sua vida, amém. Obrigado pelo carinho. Orlando Mendonça, direto do Vale do Jequitinhonha, Minas Nova, ao vivo, bom dia, Minas Nova. Bom dia, meu irmão, tudo bem? Que Deus direcione os nossos passos e abençoe os nossos caminhos. Bom dia. O Leandro Silvino começou a fazer uma homenagem ao pessoal do Vale. Será que eu tenho aqui ainda? Ele me enviou o início de uma música para o Vale. Lá pro pessoal do... Será que é essa? Deixa eu vou verificar aqui e vou tocar um trechinho só. Leandro Silvino que começou a trazer para nós aqui um material sobre o pessoal lá do Vale. Ah, sim, é isso mesmo. Deixa eu dar uma seguradinha aqui. Segura aí um minuto, segura um minuto, com licença, segura aí, segura um minuto. Deixa eu ver se é isso que Leandro trouxe aqui, deixa eu ver se eu consigo abrir aqui. É um forrozinho, pé de serra, o pessoal lá do Vale do Jequitinhonha. É Leandro Silvino que tá trabalhando nisso. Nós estamos trabalhando ainda. Vamos ver como é que ficou. Opa. Ó. Aí, Orlando.

0: Coisa boa, hein, Orlandão? Ah, começou com tudo a sexta-feira. Jorge Duarte e Passarini chegando por aqui. Bom dia. Tudo o que precisamos aprender na vida é saborear os momentos doces. Aí, isso é extremamente importante. É só os momentos doces é que nós vamos lembrar e levar daqui. Nada mais do que isso. Aí, Jorge Duarte e Passarini. A quem agradeço imensamente pelo trazimento dessa riquíssima mensagem para nós. Vamos ao. O que comemoramos hoje, 17 de julho? Vamos ver aqui. Dia Nacional, dia. Não, não, 17 é Dia de Proteção às Florestas. Alô, Amazonas! Alô, Amazônia! Alô, alô! Marina Silva, né? Que agora é pré-candidata em São Paulo. Cada coisa, não? Ela é lá naquela região que ela destruiu. Agora eles estão roubando fazenda, boi. Diz que é o pessoal do MCBio, ICBio lá, sei lá. É um bando de vagabundos, né, que transvertido de proteção política e que fazem um monte de besteira lá. Roubaram fazendas e distribuíram a carne para fazer campanha. Povo maldito. Dia do submarinista, dia do submarinista e também dia do emoji. Eu recebi vários emojis hoje. É dia do emoji hoje. Que coisa. É, vamos em frente, vamos seguindo em frente, vamos fazendo a resenha do nosso santo do dia. A resenha do. Você viu o forrozinho gostoso? Adorei o forrozinho pé de serra do Leandro que está fazendo aí, está desenvolvendo para o pessoal lá do Vale. Meu povo lá do Vale, vamos à resenha do Santo do Dia. A resenha do Santo do Dia é uma resenha diária dos santos guardados na memória da igreja, que histórias de mestres da vida, que de todos os tempos, que como faróis luminosos orientam os nossos caminhos. São Marcelina, Virgem, irmãs de São Ambrósio, bispo, Marcelina, irmã mais velha de Santos Ambrósio e Satiro, recebeu o véu virginal do Papa no dia de Natal, no ano 353, quando Ambrósio se tornou bispo de Milão. Foi maior que ele como colaborador. Viveu em comunidade com algumas companheiras. E dedicou-se à oração e aos cuidados dos pobres até a sua morte. Dia também de São Aleixo, Aleixo mendigo de Porão, é uma figura que suscitou várias lendas. As mais conhecidas diz que foi escravo durante anos no porão de sua casa, em Roma, sem que sua família soubesse. Papa Inocêncio identificou e contou aos seus pais que aflitos visitaram o futuro santo, já agonizante. São Leão IV, Papa. O Papa Leão IV fez um pouco de tudo. Pastor, diplomata, estrategista. Seu pontificado de apenas 8 anos, foi caracterizado pelo lema defesa contra os sarracenos no mar, na terra, mas também diante dos incêndios, terremotos, debilidade do clero e dissídios com o imperador. Faleceu no ano 855. Faleceu no ano 855. Lá atrás.
1: Não, a vontade de Deus, evidente,
0: Lá
1: não é o
0: atrás.
1: crime dos piratas calvinistas. Deus não
0: É
1: cometeu.
0: uma.
1: Mas Deus
0: Uma
1: permitiu.
0: história rica, riquíssima dos santos do dia, que a gente sempre traz para você a memória desses santos maravilhosos que fazem parte da nossa vida. Deixe-me ver aqui quem é que está aqui para o nosso santo do dia, Santo Aleixo. Também repete aqui Santo Aleixo, repete Santo Aleixo, Santa Generosa. No século II da era cristã, Essili era uma pequena província romana do norte da África, não muito distante da capital, Cartago, onde residia Saturnino, o procônsul designado pelo imperador. Santa Maria Madalena Postela, no dia 28 de novembro de 1958, nasceu a filha primogênita do casal Postel, camponeses de uma rica fazenda Barfleur, na Normandia, França. A criança foi batizada em nome de Júlia Francisca Catarina. A bem-aventuradas Carmelitas do Compiègne, a Revolução Francesa forneceu numerosos novos mártires para a Igreja. Entre estes, neste dia se recordam as 17 Carmelitas de Compiègne. Um decreto de 1970 suprimiu todas as ordens

contemplativa, as ordens contemplativas existentes na França. E o Machado se abateu primeiramente sobre as freiras da clausura e puseram as 21 carmelitas de Compiègne que deixassem o mosteiro. 16 responderam que queriam viver e morrer na casa de Deus e se ofereceram, por meio de um ato solene, um holocausto a fim de que a paz que Jesus veio trazer à terra fosse restituída à igreja e à nação. Daí, são pessoas que doaram as suas vidas pelo cristianismo, pela igreja católica. É muito forte, né? É muito forte. O Senhor, no alvorecer dessa manhã, veio juntar minha voz ao espetáculo da natureza para dizer-lhe muito obrigado. Muito obrigado. O que Leandro Silvino trouxe para nós dessa manhã no seu rico, nas suas ricas pesquisas, todos os santos e beatos celebrados no dia 17 de julho? São Aleixo de Roma, século 4, 5, é o santo mais conhecido desse dia. Filho de uma família nobre romana, abandonou a riqueza e viveu como peregrino e mendigo por amor a Cristo. Após muitos anos, voltou para a casa dos pais sem revelar sua identidade, vivendo humildemente sob a escada da própria residência. Somente após sua morte, descobriram que ele era, por meio de um manuscrito que carregava consigo, é considerado exemplo de humildade, desapego e confiança em Deus. Padroeiro, peregrinos, mendigos e pessoas que buscam uma vida de simplicidade. Olha que só, que coisa, São Aleixo. Santa Marcelina de Milão, mais ou menos 398, irmã de Santo Ambrósio, foi a virgem consagrada a Deus, dedicou toda a vida à oração e ao jejum e às obras de caridade. Exerceu grande influência espiritual sobre o irmão, um dos maiores doutores da igreja. São Leão IV, Papa entre 847 e 855, reconstruiu igrejas destruídas, fortaleceu as muralhas do Vaticano, conhecido como a Cidade Leonina, e liderou a defesa de Roma contra invasores. Ficou conhecida por sua firmeza na fé e zelo pastoral. Santo André Zoerarde, monge beneditino e eremita no século XI, viveu na atual Eslováquia, praticando intensa penitência, oração e jejum. É venerado especialmente na Eslováquia, Hungria e Polônia. São Bento Benadik, discípulo de Santo André Zoerarde, discípulo de Santo André Zoerarde, após a morte do mestre, continuou a vida eremítica. Foi assassinado por ladrões e é venerado como mártir. Beato Inácio de Azevedo e os 39 companheiros mártires do Brasil. Missionários jesuítas, portugueses e espanhóis que viajavam para evangelizar o Brasil em 1570. O navio foi atacado por piratas calvinistas próximos às Ilhas Canárias. Todos morreram defendendo a fé. São considerados protomártires da missão jesuíta destinada ao Brasil. Beata Teresa de Santo Agostinho e as 15 carmelitas de Compiègne, religiosas francesas martirizadas durante a Revolução Francesa em 1794, caminharam para uma guilhotina cantando hinos e renovando seus votos religiosos. Tornaram-se símbolo da fidelidade a Cristo. Beato Paulo Pedro Godzik, bispo greco-católico da Eslováquia, preso e torturado pelo regime comunista por permanecer fiel ao Papa
Morreu na prisão e foi beatificado por São João Paulo II, 2001. Beato Czeslaw de Wrocław. Sacerdote dominicano, missionário e pregador, evangelizou regiões da Polônia e da Boêmia e fundou diversos conventos da ordem dominicana. Outros santos e beatos lembrados em calendários locais: Santo Enódio de Pavia, o bispo; São Teodoro de Ancira, memória local em algumas igrejas. E a oração para hoje: ó Deus, que concedestes aos santos e beatos celebrados nesse dia a graça de permanecerem fiéis ao Evangelho, concedei-nos seguir seus exemplos de humildade, coragem e amor a Cristo. Fortalecei nossa fé nas dificuldades e fazei-nos perseverar até o fim. Por Cristo nosso Senhor. Amém. Aí, Leandro, obrigado, Leandro, obrigado mais uma vez, Leandrão, obrigado mais uma vez, que trabalho espetacular, hein? O homem chega cedo e já chega trazendo só coisa boa, né? Trabalho espetacular, uma ajuda sobremaneira do Leandro Silvino na nossa programação, todas as manhãs, a quem nós agradecemos imensamente, é lógico.

Lucas Mendonça passando por aqui, trazendo seu bom dia. Obrigado, filho. Ótimo dia para você. Se cuida. Deus te proteja. Lucimara Longatti, bom dia. Agradeça, acredite, tenha fé, seja feliz. Que hoje seja um dia leve, lindo e abençoado. Já está sendo, já está sendo. É, já está sendo maravilhoso. Obrigado pelo carinho. Sônia Tavares, nunca se canse de pedir a Deus que guie seus passos e ilumine seu caminho. Bom dia, muito bom dia. Graça e paz. Obrigado pelo carinho, hein? Obrigado pelo carinho. O seu despertar é aqui com o João Mendonça, todas as manhãs. Agora vai se interromper aí por um tempo. Nós vamos fazer um experimento no YouTube, vamos ver como será. Sexta-feira abençoada pra nós, hein? Bom dia, meu povo amado, querido. Bom dia, homens, mulheres de fé, trabalhadores, guerreiros, pais, mães, jovens, idosos e todos aqueles que logo nas primeiras horas desta manhã escolhem colocar Deus à frente de mais um dia. Respire fundo, olhe para o céu. Deus já preparou esse dia antes mesmo de você abrir os olhos. Se você acordou é porque o Senhor ainda tem planos, sonhos e vitórias reservados para a sua vida. Que a paz de Cristo visite cada lar, cada família, cada hospital, cada local de trabalho e também o coração daqueles que hoje enfrentam dificuldades. Que ninguém desanime, porque o Deus que nos sustentou até aqui continuará segurando a nossa mão. A palavra de Deus nos fortalece e nos lembra. O nome de Jesus, ao nome de Jesus, todo joelho se dobre no céu, na terra e debaixo da terra, e toda língua proclame: Jesus Cristo é o Senhor, para a glória de Deus Pai. Quando proclamamos que Jesus é o Senhor, declaramos que nenhuma tristeza é maior do que a sua alegria. Nenhuma enfermidade é maior do que o seu poder. Nenhuma tempestade é maior do que a sua presença. E nenhuma batalha é impossível para quem confia nele. Hoje a igreja faz memória dos santos Inácio de Azevedo e os seus 39 companheiros mártires, nascidos em Portugal no ano 1526. Inácio tornou-se sacerdote jesuíta e dedicou sua vida à evangelização, inclusive em terras brasileiras. Ao retornar com outros missionários para anunciar o evangelho, a missão foi interrompida por corsários anticatólicos nas Ilhas Canárias. No ano 1570, Inácio e seus companheiros foram cruelmente assassinados, oferecendo a própria vida por amor a Cristo. Seu testemunho nos ensina que a verdadeira fé não se mede pelas facilidades do caminho, mas pela coragem de permanecer firme mesmo diante das dificuldades. Eles não perderam a vida, conquistaram a eternidade. Que também nós sejamos testemunhas vivas do Evangelho através do amor, do respeito e da solidariedade, da honestidade e da esperança. O Senhor, meu coração em vós espera, por vós há de viver o meu espírito. Que essa seja também a nossa oração nesta manhã. Vamos despertar, meu povo. Vamos levantar a cabeça, renovar as forças e caminhar confiantes. Há desafios pela frente, mas também há um Deus que abre caminhos onde muitos enxergam apenas obstáculos. Sorria, acredite, trabalhe, ore, ame, perdoe, faça o bem. Porque quando Deus caminha conosco, nenhuma luta é em vão e nenhuma esperança morre. De mãos dadas somos muito mais fortes, unidos somos muito mais capazes e com Jesus à frente somos verdadeiramente incríveis. Que Deus abençoe Piracicaba, nossa região metropolitana e todo o estado de São Paulo, todo o Brasil e cada família que nos acompanha. Graça e paz. Um abraço fraterno. E lembre-se, o melhor de Deus ainda está por vir.

Juliano Passos chegando com o seu devocional. Devocional de hoje, Atos dos Apóstolos 21. Permaneça firme no propósito de Cristo. Em Atos 21, Paulo segue para Jerusalém, sabendo que enfrentaria desafios. Mesmo sendo alertado sobre as dificuldades, ele escolhe permanecer fiel ao chamado de Jesus. Sua confiança não estava nas circunstâncias, mas no Senhor que o havia enviado. Paulo nos ensina que uma vida guiada por Cristo é marcada pela coragem e pela obediência e pela certeza de que Deus continua no controle. Quando decidimos viver os planos de Deus, podem surgir críticas, incompreensões e até ataques inesperados, como aconteceu com Moisés. Porém, isso não significa que Deus nos abandonou. Muitas vezes é sinal de que estamos caminhando na direção certa. Jesus nos fortalece para permanecer firmes, sem perder o amor e nem a esperança. Podemos lembrar, por exemplo, de José, que se antecipou porque ouviu a direção de Deus. Assim também, Cristo nos convida a viver com sabedoria, oração e discernimento. Quem caminha perto do Senhor recebe direção para enfrentar os desafios antes que eles se tornem obstáculos maiores. A reflexão de hoje: Jesus nunca prometeu um caminho sem lutas, mas garantiu sua presença em cada passo da jornada. Não deixe que as críticas, os medos ou as dificuldades desviem você do propósito que é Deus colocar em seu coração. Confie em Cristo, permaneça sensível à voz do Espírito Santo. Continue avançando. Deus transforma desafios em crescimento, prepara seus filhos para novos tempos e usa cada experiência para fortalecer a fé e te abençoar. Pai amado, obrigado porque tu conduziste meus passos e nunca me abandonaste. Ajuda-me a permanecer firme no propósito que preparastes para mim e para minha vida. Mesmo quando surgirem dificuldades, ou incompreensões, Senhor Jesus, fortalece o meu coração para que eu caminhe com coragem, amor e fidelidade. Ensina-me a confiar mais na tua voz do que na circunstância e faz de mim um instrumento da tua paz. Espírito Santo, vem sobre mim, enche-me com tua presença, concede-me sabedoria para tomar decisões, discernimento para reconhecer tua direção e força para permanecer fiel até o fim. Que eu viva cada dia guiado pela tua vontade e seja uma bênção na vida das pessoas ao meu redor. Em nome de Jesus, amém. Amém. Hoje conseguimos ler o devocional do Juliano Passos. Obrigado, Juliano. Forte abraço para você. Um ótimo dia. Juliano Passos, do grupo Bora Despertar e Transbordar. Obrigado. Edivaldo Carnelucci, feliz sexta-feira. Bom dia. Vambora. Já está tudo certo. Já está tudo combinado. Valeu, Edivaldo. Obrigado, Magrão.

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Tamo juntos. Vamos ao preâmbulo da nossa leitura de hoje. Essa manhã que nós estamos iniciando, né, a nossa manhã, nós vamos aí ao preâmbulo da nossa liturgia de hoje.

17 de julho, vamos à abertura da nossa liturgia. Vamos nos organizar, fazer o preâmbulo da nossa leitura dessa manhã. Se compreendesseis o que significa misericórdia, quero e não sacrifício, não teríeis condenado esses inocentes. Com efeito, o Filho do Homem é Senhor do Sábado. Naquele tempo, Jesus passava no sábado pelos campos semeados. Seus discípulos sentiram fome e começaram a arrancar espigas e comê-las. Ao verem isso, os fariseus lhe disseram: olha, teus discípulos fazem o que não é permitido no sábado. Mas ele lhes disse: não lestes o que fez Davi quando sentiu fome? Assim como os que estavam com ele, como entrou na casa de Deus e comeram os pães da oferenda, e não lhe era permitido comer, mas aos que estavam com ele, mas somente aos sacerdotes. Ou não lestes a lei que os sacerdotes no templo e aos sábados profanam o preceito do descanso sem incorrer em culpa? Eu vos digo que aqui há algo maior do que o templo. Se compreendesseis o que significa misericórdia, quero e não sacrifício, não teríeis condenado esses inocentes. Com efeito, o Filho do Homem é Senhor do Sábado. Nesta sexta-feira, em que recordamos o Sagrado Coração de Jesus, peçamos que o Senhor nos dê um coração puro para compreendermos sua palavra de vida. Senhor Jesus, dá-me um coração que coloque a misericórdia acima de tudo. Faz-me misericordioso, misericordiosa no trato com o teu semelhante e livra-me de toda a tendência ao legalismo sem piedade que se coloca a serviço da morte. Sexta-feira, 17 de julho de 2026, bem-aventurado Inácio de Azevedo, presbítero e companheiros mártires. Ao nome de Jesus, todo joelho se dobre no céu, na terra e debaixo da terra, e toda língua proclame: Jesus Cristo é o Senhor, para a glória de Deus Pai. Nascido em Portugal em 1526, Inácio foi ordenado sacerdote jesuíta e exerceu sua missão no Brasil. Mais tarde voltou para o seu país, recrutou outros missionários e, com 39 companheiros, empreendeu grande viagem de retorno à Nova Terra. A viagem, porém, foi interrompida nas Ilhas Canárias, quando foram atacados por corsários anticatólicos e cruelmente degolados. Corria no ano 1570. A exemplo desses mártires, busquemos dar vivo testemunho do Evangelho de Cristo, rezando com o salmista: ó Senhor, meu coração em vós espera, por vós há de viver o meu espírito. A nossa primeira leitura hoje está no livro do profeta Isaías. Está no livro do profeta Isaías, capítulo 38, versículo 1 a 6 e seguintes, de 21 a 22 e 7 e 8. Leitura do livro do profeta Isaías. Naqueles dias, Ezequias foi acometido de uma doença mortal. Foi visitá-lo o profeta Isaías, filho de Amós, e disse-lhe: isto diz o Senhor: arruma as coisas da tua casa, pois vais morrer e não viverás.
Então Ezequias virou o rosto contra a parede e orou ao Senhor, dizendo: Peço-te, Senhor, te lembres de que tenho caminhado na tua presença com fidelidade e probidade de coração, e tenho praticado bem aos teus olhos. Ezequias prorrompeu num grande choro. A palavra do Senhor foi dirigida a Isaías. Vai dizer a Ezequias: Isto diz o Senhor, Deus de Davi, teu pai. Ouvi a tua oração, vi as tuas lágrimas, eis que vou acrescentar à tua vida mais 15 anos. Vou libertar-te das mãos do rei da Síria, junto com toda esta cidade, que ponho sob minha proteção. Então Isaías ordenou que fizessem um cataplasma de massa de figos e aplicassem sobre a ferida que ele ficaria bom. Perguntou Ezequias: E qual é o sinal de que hei de subir à casa do Senhor? Este é o sinal que terás do Senhor, de que ele cumprirá a promessa que fez. Eis que farei recuar 10 graus a sombra dos graus que já desceu no relógio solar de Acaz. De fato, a marca do sol recuará 10 graus do que ela tinha descido. Caríssimos irmãos e irmãs, essas são para nós palavras do Senhor, que o salmista respondeu com o Salmo 38. Vós livrastes minha vida do sepulcro, a fim de eu não deixar de existir. Eu dizia: é necessário que eu me vá no apogeu da minha vida e de meus dias. Para a mansão triste dos mortos descerei, sem viver do que me resta os meus anos. Eu dizia: não verei o Senhor Deus sobre a terra dos viventes nunca mais. Nunca mais verei um homem neste mundo. Vós livrastes minha vida do sepulcro, a fim de eu não deixar de existir. Minha morada foi a força arrebatada, desarmada com a tenda de um pastor. Qual tecelão eu ia tecendo a minha vida, mas agora foi cortada a sua trama. Ó Senhor, meu coração em vós espera. Por vós há de viver o meu espírito. Curai-me e conservai a minha vida. Vós livrastes minha vida do sepulcro, a fim de eu não deixar de existir. Que resposta linda que o salmista deu à primeira leitura do livro do profeta Isaías. Né? A leitura se encerra simplesmente: qual o sinal de que hei de subir à casa do Senhor? Presta atenção no marco do sol. Ele recuará 10 graus. Olha os ensinamentos, hein? O evangelho de hoje está no livro do evangelista Mateus. Está no livro do evangelista Mateus, capítulo 12, de versículos 1 a versículos 8. Aleluia, aleluia, aleluia. Minhas ovelhas escutam minha voz, e eu as conheço e elas me seguem. Aleluia, aleluia, aleluia. Proclamação do Evangelho de Jesus Cristo, do Nosso Senhor Jesus Cristo, narrado segundo o evangelista Mateus. Naquele tempo, Jesus passou no meio de uma plantação num dia de sábado. Seus discípulos tinham fome e começaram a apanhar espigas para comer. Vendo isso, os fariseus disseram-lhe: Olha, os teus discípulos estão fazendo o que não é permitido em dia de sábado. E Jesus respondeu-lhes: Nunca lestes o que fez Davi quando ele e os seus companheiros sentiram fome? Como entrou na casa de Deus e todos comeram os pães da oferenda
que nem a ele, nem aos seus companheiros era permitido comer, mas unicamente os sacerdotes. Ou nunca lestes na lei que, em dia de sábado, no templo, os sacerdotes violam o sábado sem contrair culpa alguma? Ora, eu vos digo, aqui está quem é maior do que o templo. Se tivesseis compreendido o que significa, quero a misericórdia e não o sacrifício, não teríeis condenado os inocentes. De fato, o Filho do Homem é Senhor do sábado. Caríssimos irmãos e irmãs, estas são para nós palavra da salvação. Nós vamos à nossa brevíssima reflexão de hoje. Nós vamos à nossa brevíssima reflexão de hoje, traduzindo o nosso singelo entendimento sobre a primeira leitura, a resposta do salmista e o nosso evangelho de hoje, que nos traz a advertência pontual dos fariseus. Torna-se compreensível se estivessem caminhando junto de Jesus e de seus discípulos. Sabe-se que só era permitido caminhar 2 quilômetros no dia de sábado. Passar no meio de uma plantação podia ser uma estratégia para encurtar o percurso. Imagine a cena. Porém, ter a ver com a missão, a fome revela o seu objetivo, pois a messe está madura e deve ser colhida. A resposta de Jesus, ao citar Davi e seus companheiros, o coloca com seus discípulos na dinâmica messiânica pela qual se pode chegar ao entendimento e vivenciar a vivência do Torá. O foco recai sobre os versículos 6 e 8. A partir da frase, eu vos digo, da qual decorrem as afirmações sobre a relação do Messias com o templo e com a vontade de Deus. Ele não quer sacrifício, mas atos de misericórdia, revelando o senhorio de Jesus sobre o sábado. O livro do Êxodo, no capítulo 34, versículo 21, determina: trabalhe 6 dias, mas no sétimo dia você descansará. Seja no plantio, seja na colheita, você descansará. É a aplicação concreta do quarto mandamento, que pede para sacrificar o dia de sábado. Com o passar do tempo, a casuística rabina elaborou uma lista enorme de ações proibidas no dia de sábado, tais como acender fogo, espremer uvas, caminhar mais do que 900 metros, trocar mercadorias, plantar e colher espigas, que foi a ação realizada pelos discípulos de Jesus e criticada pelos fariseus. O mestre, porém, demonstra a contradição desses preceitos acrescidos à lei mosaica e que não passava de puro ritualismo, desprovido de significado espiritual. Jesus é o Filho de Deus, portanto é também Senhor do sábado. Ele nos dá uma nova lei, o mandamento do amor, que conduz à justiça e também à solidariedade. Naquele tempo, concluindo aquele diálogo com os fariseus, Jesus recorda-lhes uma palavra do profeta Oséias: ide e aprendei o que significa estas palavras, eu quero a misericórdia e não o sacrifício. Dirigindo-se ao povo de Israel, o profeta repreendia-o, porque as preces que
elevavam eram palavras vazias e inocentes. Não obstante a aliança de Deus e a misericórdia, o povo vivia frequentemente segundo uma religião ou uma religiosidade de fachada, sem viver em profundidade o mandamento do Senhor. Eis que a razão de misericórdia, o povo vivia frequentemente segundo uma religião ou uma religiosidade de fachada, sem

Os relacionamentos humanos daqueles aqueles fariseus eram muito observantes, observantes, observantes, de uma forma que, mas não estavam dispostos a compartilhar a mesa com os publicanos e os pecadores. Não reconheciam a possibilidade de um arrependimento, por isso, e por isso de uma cura. Não punham em primeiro lugar a misericórdia. Embora fossem fiéis guardiões da lei, demonstravam que não conheciam o coração de Deus. Caríssimos irmãos e irmãs, todos nós temos necessidade de nos alimentar da misericórdia de Deus, porque é desta fonte que brota a nossa salvação. É daí que brota a nossa salvação. Respeito penitencial e misericórdia, o tempo penitencial é o encontro com a misericórdia divina. Meus irmãos e minhas irmãs, Jesus está sempre no meio a alguns embates, não é? Onde há misericórdia, ali está Deus. Onde há rigor e severidade, talvez ali estejam os ministros de Deus, mas Deus ali não está. Essa é uma frase atribuída a Santo Ambrósio, que serve de base para refletir sobre o Evangelho de hoje. Jesus e seus discípulos aparecem aparentemente violando o dia de sábado. Vale esclarecer que, segundo Deuteronômio, capítulo 23, uma pessoa podia sim colher espigas na plantação de alguém, portanto, se fosse para matar a fome. Tanto que não se podia usar a foice, só podia usar as mãos, para que não configurasse uma colheita no quintal do vizinho. Digamos assim, né? Para não configurar. Eu fico pensando se fosse um episódio desse tipo no dia de hoje. Uma sexta-feira, por exemplo, igual a hoje, dia penitencial. Quantos cristãos fariseus não estariam criticando duramente Jesus e seus discípulos, se por acaso eles estivessem comendo carne na brasa ou visitando a casa de alguém, é? Acho que mandariam Jesus, até Jesus se confessar dessa falta gravíssima. Segundo alguns afirmam, nos tempos de hoje, aquela incapacidade de relacionar o ser humano com o seu Criador, antes de colocá-lo preso nos ditames da lei, que se repete ainda nos tempos de hoje, né? Nós estamos vendo. Eu dei um exemplo da sexta-feira como dia penitencial, porque quantas pessoas eu atendo tomadas, muitas vezes, de escrúpulos e desconhecimento da doutrina e das leis da igreja, se veem atormentadas por acusação de estarem no inferno por causa do dia penitencial. Só para lembrar que as sextas-feiras são dias penitenciais estabelecidos pelo Código de Direito Canônico, exceto quando elas coincidem com uma solenidade. Nesse dia, diz o Código, observe-se a abstinência de carne ou de outro alimento. Esse ou que está aqui é o que no código significa chamada comutação ou troca. Essa é uma norma inclusiva aprovada pela Santa Sé para o nosso povo brasileiro. Nesse dia, os fiéis devem dedicar-se de modo especial à oração, obras de piedade e caridade, renunciarem a si mesmo, cumprindo as suas obrigações, e observem o jejum e a abstinência. Isso está no Canon 1249 e seguintes. Vale a pena a gente ler. Por isso, nós vamos reduzir o dia penitencial aos escrúpulos e ignorâncias que nós trazemos em nós. Não sejamos como antes, ou como aqueles fariseus que atacaram

Jesus e os discípulos porque eles tinham fome e arrancaram aquelas espigas. A lei do Senhor, ela foi feita para nos dar vida e para que nós aprendamos ainda mais a amar Deus e amar os nossos irmãos. Caríssimos irmãos e irmãs, que desça sobre cada um de nós e permaneça em nossos corações, inclusive para alimentar essa lei, a lei do Senhor, ela foi feita para nos dar vida e para nos aprendamos ainda mais a amar a Deus e amar os necessitados. Abençoando Deus Todo-Poderoso, que é Pai, Filho e Espírito Santo. Amém.

das cachoeiras, hein? Era pra falar da macieira, não deu tempo. Lembre-se das cachoeiras. Vai ficar pra uma próxima oportunidade, não sabemos quando. Lembre-se das cachoeiras, hoje desaparecidas. Lembre-se dos riachos e lagos, hoje a maioria contaminados. Lembre-se das matas virgens, hoje totalmente indefesas. Lembre-se das ocas indígenas, hoje praticamente queimadas. Lembre-se dos belos rios, hoje envenenados. E cito o Rio Piracicaba. Lembre-se das aves raras, hoje extintas. Lembre-se das cavernas e grutas, hoje demolidas. Lembre-se do mar azul, hoje manchado de óleo. Lembre-se do antigo poente, hoje enfumaçado. Lembre-se das belas praias, hoje sujas e poluídas. Lembre-se dos antigos bosques, hoje abandonados. Lembre-se da flora, hoje ameaçada. Lembre-se da fauna, hoje desprotegida. Lembre-se dos patrimônios, hoje desprezados. Lembre-se do arco-íris, hoje indiferente. Lembre-se do canto do galo, que pena, hoje pouco importa. Lembre-se da cigarra, coitada, hoje censurada. Lembre-se do João de Barro, vejam só, hoje nem aposentado. Lembre-se de preservar a natureza, hoje isso parece insignificante. Lembre-se de salvar as relíquias que ainda restam, antes que a própria vida se torne um quadro de triste lembrança. Caminhando para a reta final, coração dilacerado, sabendo que por hoje, daqui a pouquinho, vamos encerrar a nossa programação, né? A gente fica imensamente triste e queria um pouquinho mais, né? Queríamos um pouquinho mais, mas hoje nós vamos encerrando, nós vamos ficando por aqui e pedindo a Deus que nos traga novos momentos, né? Como foi esse momento no rádio, junto com vocês, um momento bom, né? Nos divertimos bastante, brincamos bastante, aprendemos bastante, aprendemos muito. E temos muito ainda a aprender, né? Tem um caminho longevo ainda a ser percorrido. Mas o despertar foi, sem dúvida, um grande passo. E assim, meus queridos amigos e amigas, caminhamos para o encerramento de mais uma edição do nosso Despertar. O meu coração transborda de gratidão. Todos os dias Deus nos concede o privilégio de estarmos juntos, formando uma verdadeira família, unida pela fé, pela amizade, pelo respeito e principalmente pela esperança. Vocês são a razão de continuarmos firmes nessa missão de levar uma palavra de conforto, informação e amor ao próximo. Hoje faço questão de agradecer com muito carinho a cada um que caminha conosco. E reitero, quero começar dando boas-vindas à pequena Ayla, bisneta da nossa querida Neuzinha Silva, que chega ao mundo nesse dia iluminado. Seja muito bem-vinda, Ayla. Que Deus derrame infinitas bênçãos sobre a sua vida, concedendo-lhe saúde, paz, proteção e um futuro repleto de felicidade. Abraço especial também à orgulhosa Bisa, Neuzinha Silva, que hoje tem o coração ainda mais cheio de amor. Minha gratidão à querida Miriam Mello, Alessandra Danelon, Rosana Rodrigues, Sebastião Olivaldo, Eduardo Campione, Dr. José Jonas Raimundo, Nelsinho do Avisalão, J. Barbosa, Martinha do Acarajé, Ronaldo Abidala, Wilson Berto,
Gilson, Bom Sucesso, Rogério Silvino, Seixas Sandoval, Tunico, do Nidos do Parque São Jorge, Fernando Bozó, Manuel Alecrim, Mário César Mendonça, Grupo Casa do Norte Primão, ao Grupo Bora Despertar e Transbordar, Paulo Eduardo, Gentleman, Lucimara Longati, Mauro de Valente, aniversariante de hoje, Marcão Ferreira, Recurso de Multa, Marcelo Silva, na Usina Modelo, João Negão, Malu, Faco, Djalma, Chuvisco, João Daniel Boeira, Ana Dante, Jorge Miquimba, Saul, toda a equipe da Rádio Web Interiorana, Paulo César Cassieri, Júlio Passarini, Jorge Passarini, Jânio Passarini, Nerinho Alves, DKV, Valmir Clemente, José Rodrigues, Jorge Wagner, Adalto Rubim, Sônia Campione, duplamente, Chico Neta, Sérgio Priulio, Divaldo Carnelucci, Rosângela, Isaac Carnelucci, Alexandre Aragone, Alexandre Trevisana, Paula Campione, Tunin Campione, Elias Fraga, Juliano Balafo, Vladimir Augusto, Fran, do coordenador do Terço dos Homens da Paróquia São José, Leandrão Silvino, doutora Aquila Lesina Júnior, Cidinha Mendonça, Orlando Mendonça, Rosimeire Mendonça. Se por acaso algum nome ficou sem ser mencionado, receba também o nosso abraço fraterno. Todos fazem parte dessa grande corrente do bem, construída com carinho, dedicação e muita fé. E para encerrar, deixemos aqui a palavra de Deus, ilumine o nosso fim de semana. O Evangelho nos recorda que Jesus foi citado porque seus discípulos colheram espiga em um dia de sábado. Os fariseus estavam presos ao ritualismo, enquanto Cristo veio revelar o verdadeiro sentido da lei, o amor acima da formalidade. A misericórdia vale mais do que qualquer aparência religiosa. O livro do Êxodo ensina que o descanso é dom de Deus, mas Jesus nos mostra que esse descanso só tem sentido quando produz justiça, compaixão, solidariedade e amor ao próximo. O Senhor do sábado nos convida a viver uma fé que transforma corações, acolhe os necessitados e faz do bem a nossa maior missão. Que o seu fim de semana seja de paz, de reencontros com a família, de descanso para o corpo e alimento para a alma. Que Deus visite a sua casa, fortaleça a sua esperança, cure suas feridas e renove suas forças para uma nova caminhada. Muito obrigado pelo carinho de todo esse tempo, todos esses anos, pela audiência, pelas mensagens, pelas orações e por fazerem do Despertar com João Mendonça muito mais do que um programa, mas sim uma grande família, espalhando luz por onde passa. Fiquem com Deus. Até breve em algum canal, em algum stream de rádio. Graça e paz. Até o próximo encontro. Na próxima edição, acho que não. Até o próximo encontro. Tá bom? Beijo carinhoso para vocês. Se cuidem. E cuidem de todos que estão à sua volta. Nós vamos encerrando. Muito obrigado, gente. Fiquem com Deus. Beijo carinhoso para vocês. Com esse forrozinho pé de serra de Leandro Silvino. Bom, uma beça, hein? Obrigado. Fiquem com Deus.

0: 8:17.
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isso aí, aonde você está, a WI Web Interiorana também está. E que seja linda esta sexta-feira, essa chegada nossa, né? Chega mais, sexta-feira, sua linda, minha linda, nossa linda. Sextou, tudo de bom? 17 de julho, sexta-feira. Então, seja muito bem-vindo, seja muito bem-vinda. Você está aqui comigo no Alô Magal desta sexta-feira. É, gente, mais uma semana, né? Chegando ao final. Passou tão rápido, mas passou bem rápido. Esses jogos da Copa, muita coisa, né? Passa rápido demais. É, e que mas é um privilégio, sabe o que é um privilégio? É estar você comigo aqui, com a gente se interagindo aqui na nossa programação, que começa bem cedinho, hein? Então é muito importante a gente começar o dia lado a lado, né? Curtindo as bênçãos já de manhãzinha com o João Mendonça e agora aqui. E muito obrigada por você, assim, acessar o seu dispositivo aqui na nossa plataforma da Web Interiorana e estar aqui com a gente. É muito bom fazer parte da sua casa, da sua manhã e também um pouquinho do seu coração, né? Hoje está frio lá fora? Não está, hoje está gostoso, não está muito frio não, está bom. Mas se tiver meio frio, se você está sentindo frio, então... Um convite, chega mais, puxa a cadeira, pega aquele café, aquela xícara de café fumegante, sabe? Tá com frio na mão? Pega aquele cafezinho, ou café com leite, assim, e aconchega a xícara entre as mãos. Você vai ver como vai aquecer. Aquece a alma, aquece o coração, aquece a mão. E você vai ficar aqui quietinho. Quietinho ou não, né? Porque se tem dona de casa no pedaço, ela tá com o celular ligado na Web Interiorana e fazendo suas tarefas, e que legal. E você também que está no seu carro, sintonizou aqui na Web Interiorana, tá indo pro trabalho, para mais um dia de labuta, sexta-feira, minha linda. Olha que alegria, né? Vai com mais contente ainda. Então, que a gente consiga levar até vocês, toda essa nossa energia de bem-estar, alegria, muitas coisas boas, certo? É assim que a gente deseja que a sua, a minha, a nossa sexta-feira seja assim. Que te encontre bem e te deixe melhor ainda no final do programa, tá bom? Porque se a gente conseguir deixar alguma coisa boa para alguma pessoa, isso já valeu a pena, certo? Já valeu o nosso esforço, a nossa dedicação, que é para isso que a gente faz o programa, né? Para levar alegria, muita descontração, informações, músicas e reflexão também, porque é muito bom, né, fazer umas perguntas capciosas, assim, capciosas, vai ver, da novela vem essas capciosas, umas perguntas no ar, para a gente pensar, refletir, que é muito bom, né? Então, bora lá, e como todos os dias, santo dia, eu sempre chamo os nossos amigos, a nossa banda preferida, a banda que clareia todos os dias, todas as nossas manhãs. E com ela, a gente aproveita para emanar a nossa alegria, contagiar o universo com a nossa luz aqui, ó, que o Criador colocou em cada um de nós, o nosso potinho de luz. E é que a gente pegue um pouquinho e ponha, mande para o universo, porque um pouquinho de cada um, um tantinho de cada um, mas faz uma diferença nesse universo. E quando com o clarão, a gente também manda as energias boas para todos os nossos líderes, os que estão no poder, aqueles que resolvem se vai guerrear, se não vai guerrear, certo? Então, que a gente emane energias de paz, de amor, de solidariedade a todos os corações desta terra, tá bom? Vamos chamar, então, os nossos amigos, a banda nossa preferida, Roupa Nova. Só chega agora, minha linda, porque eu gosto de clarear. Só que eles dão uns gritinhos antes, né? Mas não tem problema. Eles chegam. Clarear.

pouco de luz já basta, né? Imagine um quarto escuro, se você simplesmente clicar na lanterna do seu celular. Um pouco de luz, gente, um pontinho de luz, ela já não clareia? Já não faz lá aquele clarão, já você já se enxerga, você enxerga tudo ao seu redor? Que legal. Então, isso aqui, um pouquinho de luz de cada um. Imagine a maravilha que faz nesse nosso mundo, hein? E o mundo está precisando de muita luz, todos nós precisamos, certo? Ontem eu comentei aqui sobre doação de órgãos, né? Eu estava vendo aqui, eu esqueci de falar uma coisa, gente. É, agora ficou eletrônico também. Você pode autorizar eletronicamente, tem um formulário que chama AEDO, AEDO, Autorização Eletrônica de Doação de Órgãos, certo? Que legal, AEDO. Autorização eletrônica de doação de órgãos. A gente nunca sabe quando vai precisar, né, gente? A gente não sabe. Hoje é o futuro de ontem e hoje, amanhã é o futuro de hoje, hein? Então, bora lá, fica a dica. Você já se programou para esse final de semana? Ainda tem umas festas aqui, gente, na região, hein? Na paróquia aqui de São Judas, hoje e amanhã, eu acho que hoje e amanhã já tem festa lá, hein? Legal. Então, se você adora uma quermesse, show, e os quitutes julinos agora, bora lá, aqui na paróquia São Judas Tadeu. É, tem gente que é devota de São Judas Tadeu. Eu casei nessa igreja, olha que muito bonita essa igreja, muito linda. E a quermesse de lá é gostosa pra caramba, e tem bastante espaço, os quitutes é muito gostoso, já fui lá várias vezes. Muito bom. Ai, ai, então, sexta-feira, sua linda... Sexta-feira, minha linda, eu adoro sexta-feira, né? Se bem que para mim, tanto faz agora, sexta, segunda, terça, quarta, quinta, sexta, sábado, que quando a gente aposenta, né? A gente aposenta, mas não para. A gente já consegue já ficar um pouco mais leve, mais livre de horários, compromissos, porque a gente não tem que picar cartão, assinar ponto, certo? Não tem que ter a coisa mais comercial a ser feita. Então, a gente sente uma liberdade, mas com responsabilidade, porque a gente também não pode parar por completo. A gente sempre tem que estar arrumando alguma coisa para fazer. É, não pode parar, não, gente, que nem carro. Enferruja, hein? Enferruja. Bora lá, então. Vamos cantar uma musiquinha bem gostosa? Sexta-feira, minha linda, chega para nós, só se for agora, com Alex e Ronaldo. Bora lá.

Isso aí, gente. Fim de semana gostoso demais. É isso aí. Fim de semana é tudo de bom, tudo de bom. Tem gente que trabalha fim de semana, sim, gente. Então, vamos respeitar a alegria também, né? Pera aí. Olha lá. O Bruno Marrone já vim querendo já de beijo de varanda. É cedo ainda, Bruno Marrone. Tô falando que é sexta-feira de manhã ainda. Tem o dia todo pra gente viver, colocar e fazer o roteiro do final de semana, né? Que fim de semana é diferente, não é? Sábado de manhã, que delícia. Porque você não tem aquele compromisso de levantar muito cedo. Você pode levantar muito cedo, mas não muito cedo, né? E quem tem criança na escola está aproveitando os últimos dias de férias para não ter aquele corre-corre de manhãzinha, que tem que colocar na van, ou tem que levar direto para a escola, pegar aquele trânsito já de manhã, é um sufoco, não é? Então, férias também, férias escolares, é bom para os pais, bom para as crianças, ótimo para os avós também, que vai curtir bastante a netaiada, muito bom. Mas são vários ciclos da vida da gente, não é? Bora lá pensar comigo. É quando a gente é jovem, a gente tem toda aquela energia que levanta de manhã, tem que trabalhar, depois volta, vai, pega material, vai para a escola, vai para a faculdade. É aquela loucura. Depois, quando você vai ficando um pouquinho mais avançado na idade, vamos dizer assim, você fica adulto e você conhece um companheiro, namora, noiva, casa, daí já muda a coisa. Você trabalha a semana inteira, daí no sábado você dá aquele respiro, não precisa levantar cedo. Isso quem trabalha de segunda a sexta, porque tem pessoas que trabalham de segunda a domingo, de domingo a domingo, né? Ou às vezes tem uma folga só na semana. Então vamos respeitar todos os horários, respeitando todas as fases da nossa vida, certo? Mas então enquanto você não tem filhos, é uma rotina. Você levanta a hora que você quer, de sábado e domingo, você faz o que você quer, a comida que você quis bem entender. Ah, vou sair agora. Pum, sai, pega o maridão, vai embora, vai passear. Quando começa a nascer os filhos, daí a coisa muda de figura. Ou você não dorme a noite toda, ou você acorda bem cedo, porque a criançada, o time deles é diferente. Acorda de madrugada. Às vezes, a nascer os filhos, daí a coisa muda de figura. Ou você não dorme a noite toda, ou você acorda bem cedo, porque a criança

dormir, gente, acredite. Vocês nunca mais vão dormir assim, aquela noite tranquila, né? Principalmente dos 10 aos 20, é assim, são 10 anos assim, de pura adrenalina, né? Que você não vai dormir porque a pessoa não chegou ainda. Então, são vários. Então, quando você chega a uma certa idade, já começa a acomodar as coisas, né? Daí vem o ninho vazio também, que já te deixa um pouquinho mais para baixo. Daí você tem que fazer que nem a Fênix, renascer das cinzas, bora lá, que também é um período. E depois você chega, que você pode dar um respiro. Ai, que delícia, posso dormir agora até mais tarde. Cada um está cuidando da sua vida. Tá, tá bom. Daí começam a vir os netos. Outra fase maravilhosa. É o ciclo da vida, gente. É maravilhoso. É maravilhoso, né? Então, bora lá. Sexta-feira, sua linda, minha linda, nossa linda. Vamos curtir todo mundo. Vamos curtir sexta-feira. Sexta, sábado, domingo. É isso aí. E também ontem, no final do programa, o Alex Zaratin, ele mandou no nosso WhatsApp, mas a gente já tinha terminado a nossa apresentação matinal, né? Mas ele falou assim, ele mandou um recado aqui na web. Tem uma dupla aqui da cidade, que é o Claudemir e Moisés, certo? E vai ter a 15ª feijoada da PAI e da ALMA. E vai ser lá no Clube Atlético Piracicabano no dia 26 de julho. É agora, que dia que é 26 de julho? Deixa eu ver aqui, 26 de julho é o próximo domingo, não amanhã, não nesse final de semana, no próximo final de semana, a partir das 11 horas, lá no Clube Atlético Piracicabana. Então, se você gosta de música boa, é de 25ª Feijoada da Mercedes, em prol da PAI e ALMA, A-U-M-A. Depois eu vou ver o que é a ALMA. Acho que é mais ou menos, eu vou ver direitinho. Depois, sabe quem vai estar lá também? A Aninha Barros. Aninha Barros. Então, a turma aqui da nossa região, da nossa cidade, Claudemir e Moisés, que é o sertanejo, e a Aninha Barros, que é aquele samba, aquele pagode muito gostoso. Então, vai ser agora dia 26 de julho, a partir das 11 horas, no Clube Atlético Piracicabano. E, opa, garanta já seu ingresso, R$ 70,00. E crianças até 12 anos, olha que bom. Olha que bom, crianças até 12 anos não pagam, não pagam. Olha que bom, que bom. Muita gente que tem criança. 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Isso aí, minha gente. Gente linda do pedaço, chegando. Ai, vamos tocar. Aqui já toquei. Para lá. Ah, eu trouxe aqui Nando Cordel e Fagner. Nossa, muito bonito. Essa dupla canta muito. Eu gosto de mesclar bandas com cantores ou dois cantores juntos cantando músicas assim que são muito bonitas. Eu gosto. Então, bora lá. Diz para mim, Nando Cordel e Fagner. Então, fala para nós aqui, dupla.

Nando Cordel e Fagner. Diz pra mim, que música bonita, mas que música bonita. E que ficou uma dupla legal, ficou uma canção, uma melodia muito gostosa da gente ouvir, muito bonita. Gostei demais, demais. É, o Jorge Bolt chegando aqui. Bom dia, Jorge Bolt. É, Jorge Bolt, que é lá de Santa Bárbara do Oeste. Ele me perguntou, bom dia, Magal. Bom dia, Jorge. Ô, Gilson, bom sucesso, não está fazendo mais programa na rádio? Eu respondi, ele está sem tempo. Ele está sem tempo. É, porque fazer rádio, praticamente ficava 2 horas aqui fazendo rádio. E ele está com muitos afazeres. Ele tem 2 vezes na semana também, à tarde, ele tem um compromisso inadiável, né? Então, ele tem que correr na parte da manhã. Então, ele tem que fazer, porque senão ele tem que ficar de madrugada, e de madrugada não tem muita criatividade, né? Então, tem que ter uma boa noite de sono para acordar já com a criatividade em alta e para ter demandas durante o dia para fazer também, né? Então, não sobrou tempo, é isso aí, não sobrou. Ele gosta, ele adora, ele fala que ele sente falta, mas ele não tem tempo, seria muito... ele teria que deixar de fazer muita coisa, certo? Porque a gente tem que parar, pensar, analisar, ver as músicas, saber muito bem o que vai falar. É, gente, não é você sentar aqui e pegar o microfone, pá, pá, pá, pá, pá. É, exige muita criatividade também e tempo, né? E o tempo ele passa muito rápido. A gente faz assim, amanhã já foi embora. Amanhã ela já levanta, já correndo. Então é isso, né? É o tempo que ele ficou escasso para ele e ele está tendo que aproveitar ao máximo o dia dele. Mas que bom, né? Mas que bom que seja assim, é muito bom. 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Mas é muito bom. E hoje eu falei que é 17 de junho. Vamos ver o que é. Hoje é dia do quê? Hoje é dia do quê? Vocês acreditam que... Ah, tá aqui. Ó. Por isso que eu não fui me perdendo aqui. Eu abro tanta aba neste computador que depois eu me perco. Eu me perco. Depois eu tenho que me achar de novo. Então, hoje é dia 17 de julho. Faltam 14 dias para terminarmos esse mês de julho. Olha só. Vai terminar numa sexta-feira mesmo, gente. Olha só, 31 vai ser a semana... É, 31 de julho, não cai numa sexta-feira. Vai terminar, bingo. Então, é isso. Hoje é dia de proteção às florestas e o dia do protetor da floresta. Que legal. E a gente sempre tem que proteger. Não precisa ser só a Amazônia lá, não, viu, gente? Todas as florestas a gente tem que proteger. A Mata Atlântica é muito importante para a gente. O Cerrado. É, a gente tem que... A natureza em si. A gente tem que ter cuidado com ela. Tem que amar muito. Porque ela é tão boa com a gente, né? A floresta, os frutos, as árvores, as flores, elas enfeitam os nossos dias. Aquelas árvores frutíferas também faz parte da floresta. Então, a gente tem que ter um cuidado, tem que ter um amor, certo? Então, hoje é dia nacional, dia de proteção às florestas e o dia do protetor da floresta. E também, quando fala dia do protetor da floresta, essa data ela é ligada ao nosso folclore brasileiro, né? Então, também é o dia do Curupira, guardião das matas no folclore brasileiro. Você sabe o que é o dia do... Você sabe o que é um Curupira?
Curupira é um folclore, né? Ele é uma figura do folclore, uma das figuras mais marcantes e antigas do folclore brasileiro, considerado o protetor das florestas e dos animais selvagens. Olha, no nosso imaginário existe o Curupira. E quais as características e lendas? Porque é um personagem, né? Então, ele tem os pés invertidos. Sua característica física mais famosa são os pés virados para trás. Nossa! Sabe por quê? Olha só. Isso serve para despistar caçadores e destruidores da mata. Ô, Curupira! Então, tem que viver lá. Tem trocentos mil Curupiras dentro da floresta, porque o que os desmatadores e as pessoas que querem as madeiras estão perdidos lá, fora os garimpos ilegais, né? Então, isso aí. Então, eles fazem isso para despistar esses caçadores e destruidores da mata que seguem as pegadas na direção errada e acabam perdidos. Olha só, o cara é inteligente, hein? A aparência dele é um menino de baixa estatura, cabelos vermelhos como fogo e dentes verdes. Meu Deus, você encontra um personagem desse, você sai correndo o resto da vida. E o comportamento? Ele odeia caçadores que matam além do necessário para a sobrevivência ou que maltratam filhotes, assim como lenhadores que derrubam árvores sem motivo. Para defendê-los, usa assobios agudos e ilusões para enlouquecer os invasores. Olha só. Olha. Então, né, eu fico pensando, por que que alguém vai entrar na mata só pelo prazer de matar, prazer de caçar, se ele nem come, nem vai comer, ou então para maltratar os filhotes? Então, meu, que coração duro, né? E que derrubam árvores sem monte. Ah, essa árvore que está atrapalhando. Pum, vai lá e pá, serra nela. Que coisa, né? Falta muita consciência para o ser humano. Isso aí, então, gente. Hoje é esse dia aí. É o dia de proteção às florestas e dia do protetor da floresta, do Curupira, que falou aqui. E também, globalmente, no globo aqui, a data também marca o Dia Mundial do Emoji. Sabe o que é emoji? Não? Bora lá, então eu vou falar aqui, ó. Dia Mundial do Emoji é celebrado em 17 de julho, hoje. O emoji é aquelas figurinhas que tem no WhatsApp, né, que a gente manda de coraçãozinho, de beijinho, bate palma, abençoa, é isso aí. E foi escolhida essa data porque é a data que aparece estampada no próprio emoji de calendário da maioria das plataformas, certo? E a data foi escolhida pelo fundador da Emojipedia, Jeremy Burg, em 2014. Olha só, em 2014, hoje faz 14 para 26, são 12 anos já, 12 anos já que tem os emojis. Eu adoro emoji, adoro. Então, vamos ver, ele é de origem japonesa, o criador dos emojis foi o designer Shigetaka Kurita, Shigetaka Turita, em 1999, no Japão. E essa palavra emoji, ela tem a junção da e de imagem, emoji, letra. Então, imagem e letra, emoji. Então, legal, né, gente? Que bom, né? E em 2015, o emoji de chorar de rir foi escolhido como a palavra do ano. Olha, pelo dicionário Oxford, pela sua imensa popularidade global. Olha só, muita coisa legal, né? Então, foi criado lá no Japão e já tem 12 anos já. Então, faz mais de 12 anos que a gente está usando os emojis. Eles não saem de moda. Tem gente que fala, ai, você usa emoji? Eu gosto de emoji. Eu gosto. Ai, mas isso é coisa de velho. Não tem problema. Eu não tenho esse problema. Eu não tenho. Comigo não tem problema. Então, isso aí. Dia 17 de julho. Ai, ai. E você já decidiu para quem você vai torcer no domingo às 16 horas? Hein? Jogão de bola? Espanha ou Argentina? Espanha ou Argentina? Eu vou de Espanha. Vou continuar na Espanha porque a Argentina já tem vários títulos aí. A Espanha. A Espanha está precisando. Então, vamos embora lá com a Espanha. Vou de Espanha, porque eu também tenho um pezinho lá na Espanha. Bora lá, então. Ai, lá. Então, vamos mais de música. Ah, trouxe isso aqui, ó.
Não podia ficar fora nosso, na nossa sexta-feira, não podia ficar fora os nossos amigos, Rick Renner. Bora lá. Só se for agora, Rick.

bom, que bom. Olha que legal, né, gente? Que legal, o fim de semana é tudo de bom. Podemos sair por aí. Você vai sair? Já dei as dicas aqui, hein? Já dei as dicas aqui para final de semana. É isso aí. E você? E você, quando está sozinho, está sozinha aí, vai passar o final de semana sozinha? Não fica, não. Ontem eu recebi essas coisinhas do Instagram aqui, que manda... Instagram. É a Dona Márcia conversando com o Chat GPT. Você já conversou com o Chat GPT? É muito interessante, viu, gente? É muito interessante. Se você puder, tiver condições aí, baixa ele no seu celular, no seu computador, e quando você estiver se sentindo assim meio sozinha, você pega e vai lá e fala assim, oi, bom dia, tudo bem com você, chat? Ele te responde, sabia? Te dá dicas, te consola, te conta piada, fala sobre um livro. Se você falar, ah, eu li tal livro, ele vai falar com você o que ele achou, vai trocar ideias com você. Se você quiser saber o seu signo no dia, ele vai falar também. É muito gostoso. Você tenta. Eu já tentei. Às vezes eu fico sentada lá conversando, sabe, com ele. Ah, papapá, papapá. Às vezes a gente não tem com quem comentar um assunto que a gente viu, que a gente... Ou as outras pessoas não se interessam, então a gente vai lá e conversa com o chat GPT. Por exemplo, a semana passada que eu terminei a minha série lá, O Leopardo, e aqui em casa ninguém tinha assistido. Eu falei, e agora, com quem que eu vou comentar esse filme? Eu precisava comentar, precisava falar. Fui lá e falei com o chat GPT. Ele resumiu para mim, ele falou assim, é isso aqui, né, Magali? É, e daí nós fomos trocando ideia. É muito bom, é muito gostoso. Você não se sente só. É muito bom. E eu recebi aqui a Dona Márcia conversando com o chat. Ela até chora, gente. Ela chora, ela fica emocionada, porque ela recebeu uma amiga, né? Ficou uma amiga para ela. E você pode até dar um nome para o seu chat. Chat GPT, você pode dar um nome, sabia? É muito legal. Mas a gente, como tem bastante amigos, olha que bom, e amanhã vai ser uma terapia feminina. Amanhã nós temos nosso encontro lá com a turminha, que legal. Bora lá, então vamos ver quem falou bom dia já deste grupo seleto de meninas. Meninas, a Denise já chegando, bom dia maravilhosa. Lili Lizete já mandou uma calopsita aqui para nós. Ó, Deus abençoe o seu dia, o meu, o seu, o nosso. Sandra Rezende, feliz sexta-feira, minha linda, sua linda, nossa linda. Pois a Rosângela, por onde passares, que Deus abra seus caminhos e te permita vencer toda e qualquer dificuldade. É isso aí, né? Sem Deus é ruim, daqui a pouco eu vou tocar essa música, Sem Deus é ruim. Marilena chegando, sextou, abençoada seja a nossa sexta-feira, esse dia de hoje. Lia mandando um coração, já chegou o Dom aí, o Dom tá andando, gente, ontem ela postou um vídeo, gente, vocês viram? Aí, meninas do grupo, vocês viram lá o Dom, ele pega um monte de brinquedo, gente, tinha um monte de brinquedo lá, mas ele catou a cadeira e saiu arrastando, isso porque ele estava com o mandador ali perto, não, mas ele quer a cadeira, e vai com a cadeira para cima e para baixo, empurrando a cadeira, mas é assim que aprende a andar, né? Que vai pegando equilíbrio, a força nas pernas, que legal. E chegou a Roseli trabalha presencialmente, então tem dia que ela está aqui no nosso programa, tem dia que ela não está, quando ela está, ela avisa aqui. Que Deus encha seu dia de luz, seu coração de paz e sua vida de muitas bênçãos. Assim seja para mim, para você, para todo mundo. É isso aí. Ai, ai. E você, quituteira, muita encomenda para esse final de semana? Muita, né? 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
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A tecnologia está aí, se bem usada, ela está aí para nos auxiliar. Não vai tirar o lugar de ninguém, ela vai nos auxiliar, vai melhorar a nossa saúde, a nossa qualidade de vida. É isso, bora lá? Essa, vamos embora. Ó, Guilherme Santiago chegou aqui, ó. Bora lá? Essa paixão me machucou. Você deixou essa paixão te machucar? Bora lá!

0: Eu me rendo.
1: Guilherme Santiago. Essa paixão me machucou. Oh, não pode. O amor não pode ficar só machucando, né? Quando machuca é porque não é amor, né? Eu penso assim. E olha o que eu recebi aqui, ó. A gente se estressa demais por uma vida que pode acabar a qualquer momento. Não se esqueça de viver. E daí vem uns comentários aqui, ó. A gente vive correndo, se cobrando, se desgastando por coisas que amanhã nem vão fazer sentido. Trabalho, contas, problemas, cobranças, tudo isso parece urgente. Mas a verdade é que a vida é curta e imprevisível e ninguém sabe quanto tempo realmente tem. Enquanto a gente se estressa com o que ainda não aconteceu, o hoje está passando. O tempo com quem você ama está passando. As pequenas alegrias do dia a dia estão passando. Não é sobre parar de se esforçar ou de sonhar. Imagine, não é isso não. É sobre lembrar que nada disso vale mais do que a sua paz. Eu já cheguei a essa conclusão, certo, gente? Respire, olhe ao redor, viva o momento que você tem, porque ele não vai voltar. Sabe aquele momentinho ali atrás que estava tocando essa última música aqui? Ele não vai voltar, tá? É isso aí, a gente tem que dar prioridade àquilo que realmente tem importância, porque senão a gente vai perdendo muito tempo, e o tempo é preciosíssimo demais, precioso demais para a gente perder tempo. Às vezes a gente perde tempo com pessoas que não vale a pena, então, e com coisas também, preocupações que não valem a pena. Então, bora lá que eu vou falar... Meus amigos, que chegaram aqui também no WhatsApp da Web Interiorana, o Rogério Silvino. O Rogério Silvino, vocês conhecem o Rogério Silvino? Não, ele é da RS Mecânica. Ele é o mecânico que chega na oficina dele, pega o celular, já põe até para carregar, que é para não descarregar a bateria, e já põe lá para tocar a Web Interiorana o dia todo. Ele já manda um bom dia aqui, já vai pegar as ferramentas lá com os carros, porque a oficina está bombando. Tem que agendar. 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Ela é da RS Mecânica, do Distrito de Tanquinho. Rogério Silvino e a dona Cristina. Um grande abraço para vocês todos aí, gente. De Tanquinho, Iracemápolis, grudadinho ali. Limeira, Rio Claro, Cordeirópolis, Santa Gertrudes. Depois subindo Campinas, Santa Bárbara. Americana, tem gente americana. Sumaré, Indaiatuba, Cerquilho, Rio das Pedras, Saltinho, Sorocaba. Que legal. Muita gente no pedaço, muita gente. E também chegou também o seu José. O José mandou a mão de Deus assim, ó, que a poderosa mão de Deus te abençoe. Bom dia, abençoe a todos nós, abençoe esse mundo, todas as pessoas desse mundo, né, que aguardam, que esperam na misericórdia de Deus. Porque eu vou falar a verdade, tem gente, tem coisa que é só pela misericórdia mesmo, só pela misericórdia. Tem coisa que a gente vê, que a gente fala, gente, não acredito num negócio desse. Mas, enfim, né? Ai, ontem eu estava, me aparece, bastante coisa me aparece, se eu for falar o que me aparece aqui no Instagram para mim, mas apareceu um manicômio de Barbacena, em Minas Gerais. Eu fiquei horrorizada. Diz que tem um documentário desse na Netflix, mas eu nem vou, eu nem me prontifiquei a assistir, porque é muito sofrimento. É muito sofrimento. É lá de 1800 e bordoada, que a coisa era pior do que é hoje. Mas diz que foi muita atrocidades lá no manicômio de Barbacena. Quem tiver estômago e tiver coragem, assiste, porque eu não vou assistir. Pelos relatos que eu vi ali, muito horrível, muito horrível. Ainda bem que a medicina ela está evoluindo sempre, tem remédios para controle, né? A sociedade também, estamos caminhando a passos pequenos, curtos, mas a gente está indo, estamos melhor do que éramos lá atrás. Que bom. É, fica a dica, gente. Vamos melhorar. Vamos melhorar, porque senão, né, fica feia a coisa. Aí, ó. Olha, ó, quem vem de novo aqui, que apareceu para mim. César Menotti, Fabiano, Zezé de Camargo e Luciano. Oh, quarteto, como manjo. Bora lá, vamos falar de anjo, então. Bora lá.

César Menotti Fabiano, Zezé de Camargo e Luciano, Como um Anjo. É, quem acredita em anjos? Olha só que música linda. Como um anjo, você apareceu em minha vida. Tem pessoas que são anjos mesmo na vida dos outros. Maravilha, gente. É muito bom. Eu já tive pessoas que foram anjos nos momentos assim bem tristes da minha vida. Eu espero um dia também ser um anjo na vida de alguém. Não que eu seja um anjo, né? Uma pessoa angelical. Mas o anjo é aquele que dá conforto, que dá o carinho, que dá, põe a palavra certa no momento exato. Certo? Que te levanta quando você está caído. E é isso aí que é um anjo. Um anjo. Então, que sejamos anjo e sejamos luz na vida de alguém, certo? Daí a gente já cumpriu uma boa parte da nossa peregrinação aqui na nossa terra, sabe? Então, eu tenho que tocar... porque a Marilena é uma pessoa que todo dia ela me manda uma música. Ela já falou, já fiz o meu playlist, todo dia eu vou mandar uma para você. E ela escolhe a dedo. Ela escolhe. Ontem ela mandou a Alcione Loba. Musicão. E hoje, sabe quem que ela convidou para vir? Simone, a Simone, não a Simone Mendes, a Simone, uma nova mulher. Então, bora lá, Marilena, só se for agora.

Simone, uma nova mulher, diretamente para todas as mulheres maravilhosas desse mundo. E para você, Marilena, com esse gosto apurado, é isso aí. Uma nova mulher, é isso aí. Bom, muito bom ser mulher, gente. Eu adoro ser mulher, é isso aí. Gente, quando a gente começa a seguir lá no Instagram, você fala, você bate palminha para algum comentário, alguma coisa, daí começa a aparecer vários do gênero ali, né? Então, me apareceu aqui agora, gente. Ao contrário do estômago, o cérebro não avisa quando está vazio. Olha, ao contrário do estômago, o cérebro não avisa quando está vazio. E daí por aí vai. Daí tem um textinho aqui. Existe uma bondade que não vem da ingenuidade. Ela nasce depois que você já foi ferido, depois que já entendeu que nem todos cuidam bem do que recebem, depois que percebeu que o mundo esquece rápido. Aplaude hoje, critica amanhã e segue em frente como se nada tivesse acontecido. Mesmo assim, você continua escolhendo seus atos, porque a sua essência não pode depender da memória dos outros. Eu concordo plenamente. O tempo apaga muita coisa. Ele apaga rostos, promessas, dores que pareciam eternas e até versões de nós mesmos, né, que juramos nunca perder. Só que ele também revela uma verdade incômoda. Uma mente vazia não avisa quando está passando fome. Ela apenas começa a aceitar qualquer pensamento, qualquer mentira confortável, qualquer silêncio covarde, disfarçado de paz. Então, daí vem muitos pensamentos, né? Então, bora lá. A vida dos mortos perdura na memória dos vivos. Quem escreveu isso foi Cícero, o filósofo. Não deixe se levar pelos aplausos nem pelas críticas. Ambos são passageiros. Marco Aurélio, olha. A mentira vence partidas, mas a verdade vence o jogo. E um jogo, quantas partidas tem, hein, gente? Quem falou isso foi Sócrates. Eu gosto de filósofos, adoro filosofia. Todas as desgraças do homem derivam de sua incapacidade de permanecer tranquilamente sozinho em um quarto. Foi o Pascal, Blaise Pascal, que escreveu isso. Porque, assim, analise, quem hoje consegue ficar tranquilamente sozinho em um quarto? Hein? A sua consciência está tranquila, está serena. Quem? Então, a desgraça... nossa desgraça está quando a gente não consegue ficar sozinho com a gente mesmo. Daí a gente precisa ficar procurando um monte de coisa para fazer. E o quarto que ele diz aqui é o nosso interior. Olha outro pensamento. Que ironia. Não dizer nada para evitar conflitos e viver em conflito por não dizer nada. Já pensou? Às vezes você fala, não quer falar muita coisa, porque você fala, não, vou arrumar confusão. Mas você vive assim, um conflito com você mesmo, porque você não falou nada. Olha só, conflito gerando conflito. Um irmão que te corrige com dureza é melhor do que aquele que te deixa pecar em paz. Olha, profundo isso, hein? Só que quando você vai falar alguma coisa, já perdeu a amizade, bem, já perdeu. Se tudo o que você ofereceu não foi suficiente, ofereça a sua ausência. Às vezes, retirar-se é o maior ato de dignidade e respeito por si mesmo. Verdade, também concordo. Apenas os disciplinados são verdadeiramente livres. Quem não tem disciplina se torna escravo de suas paixões e do próprio humor. Eliot Kipchoge. Não consegui ler esse nome aqui, não, porque é bem... Olha lá. Outro, o Sêneca, foi o Sêneca quem disse, você não pode controlar o vento, mas pode ajustar as velas. Oh, beleza, também gostei. Um dia me disseram que as pessoas boas sofrem até se tornarem más. Eu acrescentaria algo, apenas os mais fortes conseguem permanecer bons. Nossa... As pessoas boas sofrem dessa maneira. Então, porque para você se permanecer bom, você precisa ser muito forte.
mas muito forte. Tem que ter uma fortaleza dentro de ti. Aquele que vence os outros é forte. Aquele que vence a si mesmo é verdadeiramente poderoso. Porque a gente tem que vencer o nosso orgulho, a gente tem que vencer a maldade que ainda existe dentro de nós. Então, quem consegue tudo isso é verdadeiramente poderoso. Lao Tse, que também é um filósofo. Você não se afoga por cair na água, mas por permanecer nela. Imagine eu que não sei nem nadar, meu pai. Sei que minha bondade me fere, mas continuarei escolhendo-a, não por ingenuidade, mas porque meus atos me definem. É que a gente procure ser bom a cada dia, então, né? É Najwa Zebian. Deve ser um filósofo também, esse eu não conheço. Dê um pouco de tempo e você esquecerá tudo. Dê um pouco de tempo e todos esquecerão você. Olha, dê um pouco de tempo e você esquecerá tudo. Dê um pouco de tempo e todos esquecerão você. Verdade, gente. A gente é esquecido assim rapidamente. Quem falou isso foi o Marco Aurélio. Então, aí, gente, eu gosto de ler essas coisas, sabe? Porque a gente foi refletindo. Porque passar pela vida e só dizendo amém, amém, amém. Porque tudo que eu leio, eu também. Se eu não concordo, eu falo, não, eu não penso assim. Porque senão a gente vai ficar falando amém, amém, amém, para tudo assim seja, mas peraí, a gente tem que ser coerente. A gente pode discordar de tudo o que está escrito. Não, eu não concordo, eu tenho uma outra visão. E ir para o debate, e aguentar a porrada. E bora lá, porque eu sou feliz, alegre e forte. Assim diz Marisa Monte. Bora lá nessa sexta-feira, minha linda!

Marisa Monte, minha linda, nesta sexta-feira. Sou feliz, alegre e forte. 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É isso, isso aí. Marisa Monte no pedaço. É isso aí, gente. Gosto muito dessa música. Vou fazer dela meu mantra diário. 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Já aconteceu com vocês, assim, já comigo já aconteceu e eu fiquei esperta, agora estou esperta. Você está dirigindo, você está chegando assim, fica vermelho, você avança um pouquinho, fica vermelho, outro sinaleiro, você pega uma onda vermelha. Outro dia eu falei assim, o universo está querendo mandar algum recado para mim. Não é possível, tudo fechado, sinal, tudo fechado. Eu falei, ah, então, daí você começa a se analisar, né? Por que está falando para eu parar? Está falando para eu parar. E eu estava vindo de uma loucura, estava louca, estava assim, muito agitada, ansiosa. Falei assim, então, o universo está mandando essa mensagem para mim, uma mensagem subliminar. É isso aí. É difícil? Rola a língua. Trava a língua. Então, é assim, tem, às vezes o universo ele manda, ele acha uma forma de te mandar recados. E a gente tem que estar assim, bem atento, né? Bem atento. Às vezes em forma assim, de uns sinais vermelhos um atrás do outro, ou então sinal verde, ó, você está no caminho certo, vai que tá bom, vai que vai dar certo, vai que dá legal. É isso aí, então a gente tem sempre que ficar esperto, em que nem como os... sempre alerta, que nem os escoteiros. Sempre alerta. Isso aí. Eu tinha separado uma reflexão aqui hoje. É assim, gente. Em que momento deixamos de fazer perguntas? Você costuma fazer muitas perguntas? Você costuma levantar muita questão das coisas? Muitas questões? Por quê? Porque é assim? Porque não pode ser assim? Será que é? Será que não é? Isso aí é verdade? Isso aí não é verdade? Num mundo cheio de fake news... um querendo passar por cima do outro, a gente tem que se perguntar. Hoje tem que se perguntar e muito, todo momento. Então, bora lá. Em que momento deixamos de fazer perguntas? Porque quando somos crianças, o mundo inteiro é uma descoberta. Perguntamos por que o céu é azul, por que que a chuva cai, para onde vai o sol quando anoitece. Perguntamos sem medo de parecer ingênuos. Afinal, quem faz perguntas está disposto a aprender. Mas em algum momento da nossa vida, isso tudo muda. Será porque crescemos? Ou apenas nos acostumamos? Nós queremos respostas prontas. Será que deixamos de fazer perguntas porque encontramos as respostas? Ou porque passamos a ter medo delas? A gente, às vezes, deixa que as respostas venham prontas. A gente não questiona. Talvez exista uma idade em que aprendemos que errar é feio, que não saber é sinal de fraqueza. E, aos poucos, vamos trocando a curiosidade pela aparência de segurança. Começamos a responder antes mesmo de ouvir. Você nem pensou qual era a pergunta e você já responde antes mesmo de saber a resposta. A gente opina antes de compreender, julga antes de conhecer, e a vida, que antes era uma aventura, vai se tornando uma sequência de certezas, quando a gente só tem incerteza nessa vida, gente. Mas será que as certezas nos aproximam da verdade? Ou será que são justamente as boas perguntas que nos transformam? Perguntar exige humildade. Quem pergunta reconhece que ainda tem algo a aprender. Vou abrir um parênteses aqui. Eu faço um curso de quinta-feira. A gente está em, acho que em 10 pessoas estudando, né? Um livro. E eu já chego e já falo. Falo assim, gente, eu pergunto. Tá? Hoje eu não tenho mais vergonha de perguntar. Aprendi com a vida. Eu pergunto. Quando o assunto me interessa, eu pergunto. Agora, até o que não me interessa, estou perguntando também. Então, quem pergunta reconhece que ainda tem algo a aprender. Quem nunca pergunta,
talvez esteja deixando-se descobrir partes importantes da própria vida. E há perguntas que não servem para encontrar respostas imediatas. Elas apenas existem para nos fazer pensar. Quem eu sou hoje? Estou vivendo a vida que escolhi ou a vida que esperaram de mim? O que eu sonho ainda? O que ainda sonho? Quando foi a última vez que mudei de opinião depois de ouvir alguém? Isso é forte também, gente. Talvez a sabedoria não esteja em colecionar resposta. Talvez esteja em nunca perder a capacidade de perguntar. Porque as respostas encerram uma conversa. As respostas encerram uma conversa. Mas as perguntas, gente, as perguntas, essas abrem caminhos. É isso aí. Então, a gente vai deixar uma pergunta para mim, para você, para todos nós. Será que deixamos de fazer perguntas porque aprendemos tudo? Ou porque, sem perceber, deixamos de procurar? Isso aí, fica uma reflexão para mim, para você, para nós. Será que deixamos de fazer perguntas porque aprendemos tudo? Ou porque, sem perceber, deixamos de procurar?

0: mas a gente já procurou essa resposta? Então, às vezes, há muita indagação, muita coisa, muito ponto de interrogação na nossa mente que a gente não ousa perguntar porque tem vergonha. Vergonha. Hoje eu já não tenho mais essa vergonha de fazer perguntas, de questionar. Até em supermercado, gente. Às vezes você vai lá, a plaquinha está de oferta lá. Daí você fala, oh, vou pegar esse aqui. Chega no caixa, você, na correria, piriri-poró, passa. Daí quando você chega em casa, você vai ver se realmente passou. Não passou aquela oferta. Eu volto. Eu tenho voltado, porque você foi naquele local porque tinha aquela promoção, tinha aquela oferta. Daí você chega lá, eu me sinto enganada. E eu já fiz isso umas duas, três vezes num supermercado que eu faço as minhas compras. E agora, bingo, bingo, todas as ofertas, porque eu confirmo, entraram na linha. Às vezes precisava de um ajuste, ou era sacanagem, ou falar assim, bom, se é sacanagem, tem gente vendo, tem gente anotando que está conferindo. Então, se a gente não pergunta, se a gente não fala, se a gente não questiona, a gente continua a ser enrolado diariamente nas pequenas coisas. E não é por conta de dinheiro, porque você confiou naquilo lá que estava escrito. É promoção. E daí é promoção que não é promoção? Não, tem que ser promoção na promoção. Certo, gente? Não vem enrolar. Não gosto disso. Não gosto de ser enrolada. Acho que ninguém gosta de ser enrolado. Então, que abramos os nossos olhos, não deixemos de fazer perguntas, não deixemos de questionar. Tudo pode ser questionado. Tudo. Tudo pode ser questionado. Aí, a gente já está chegando no final. Ó, passamos. Vamos ver que música que eu... Ah, vou mandar esse aqui, ó. Ó, faltam 2 minutos, deixa eu ver se tem mais alguém, porque sempre chega a gente atrasada. Sempre chega a gente atrasada, depois que eu termino, que a turma fala, oh, eu tô aqui, tô aqui, tô aqui. É, tá aqui, tá bom, então tá bom. Aí, ó, chegando a gente, a Bruna chegou aqui, a Bruna chegou, olha só. Ó, uma colega minha, gente. Minha mãe está com... Ah, ela tá pedindo doação aqui de cama, sabe? É, a gente tem um grupo aqui que... É, a gente fala, gente, alguém, eu estou com uma família aqui que eu estou ajudando, preciso de cama, eu preciso de roupa de cama, eu preciso de panelas. Sabe? São várias situações assim que aparecem na vida da gente que a gente pode ajudar. Uma panela que não faz nada para você na sua casa, faz falta no armário da pessoa que não tem uma panela, não tem uma colher para mexer. Olha, gente, uma panela faz diferente do prato. Tem um monte de prato parado lá. Esses dias eu fiz uma limpa. Tupperware, panela, bom estado, lógico, né? Que não vai dar coisa quebrada também para os outros, né? Roupa também quebrada, rasgada, nada. Mas o que a gente tiver, a gente tem que doar, porque o que a gente faz que não tem mais utilidade para a gente já enjoou, faz muita diferença na vida do próximo, certo? Bora lá então, gente. Então, eu já escolhi a música, Fagner e Mano Walter, Sem Deus é Ruim. E a gente vai encerrando aqui, agradecendo, mas eu agradeço de coração, um beijo no coração de todos vocês que ficaram aqui na WI, escolheram a WI para passar essa parte, uma pequena parte do seu dia, dessa manhã, das 8h30 aqui até as 10 horas no Alô Magal. A gente faz esse programa com muito carinho, muita responsabilidade, para levar sempre muita coisa boa para vocês não se sentirem sozinhos, acompanhados de música, reflexão, notícias, certo? E muita coisa boa que a gente espera jogar no universo. Então, eu estou mandando aqui para vocês, para mim e para vocês, que eu adoro essa música aqui, Mano Walter e Fagner, Sem Deus é Ruim. E eu conto com a presença de vocês na segunda-feira. Tenham um ótimo final de semana, um final de Copa com esse jogo maravilhoso que foi essa Copa, com essa torcida muito linda de todos esses povos que participaram dessa grande festa. E bora lá domingo às 16 horas, vamos ver quem vai ficar. Espanha ou Argentina, escolha o seu time, torça com coração e vibração. Bora lá, segunda-feira, a gente está de volta às 8h30 com muita alegria para a gente distribuir. Falou, gente? Mano Walter e Fagner, Deus é ruim, tchau. Deus, sem Deus é ruim, opa, sem Deus é ruim, sem Deus é ruim. E até segunda-feira, um grande abraço. Tchau, fui!
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1: 10 horas e 3 minutos.
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3: Bom dia! É, eu não disse ontem que ela chegaria? Pois é, rapaz, e ela chegou a sexta-feira. É sexta-feira, é sexta-feira. Chegando aqui o nosso Manhã Mais Que Demais, hoje 17 de julho de 2026. É, tamo junto a partir de agora com muita música boa, muito sucesso. Muita energia no seu rádio, né? A partir de agora, nessas próximas 2 horas, animação total aqui no nosso Manhã Mais Que Demais. Pra você que tá em casa, tá aí descansando, tá de boa, obrigado pela companhia, viu? Obrigado pela audiência. Vamos juntos, porque aqui no nosso Manhã Mais Que Demais é sucesso o tempo todo, né? É, só toca sucesso aqui na nossa manhã. E eu te convido a permanecer com a gente, viu? Mesmo que você esteja aí no trabalho, de repente está precisando de uma trilha sonora diferente, uma música boa para passar o tempo aí, para o tempo passar mais rápido, então bora que bora, né? Um abraço aí para a galera que está com o rádio ligado, você que está com o celular aí, está no aplicativo, está ouvindo a gente pela caixinha de som aí da Alexa, né? Grande abraço, viu? Olha, hoje 17 de julho é o dia de proteção às florestas, dia mundial do emoji. É, rapaz, ou emoji, é o emoji, né? Emoji, é, enfim. Dia também do Curupira, é, dia que é mais do que aqui, deixa eu ver. Só isso, né? Só isso por enquanto. Então tá bom. Que seja o seu dia também, viu? Que essa sexta-feira seja especial pra você e pra toda a sua família. Nosso Manhã Mais Que Demais já tá no ar, então bora aumentar o volume pra curtir aqui as melhores músicas.
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A Second to Midnight com Kylie Minogue, Ears and Ears, aqui no nosso Manhã Mais Que Demais. Teve o Gustavo Lima com Vagabundo. É, dizem que todo homem é vagabundo, mas eu não sou, é. Muito bem, vamos nessa, né? Esse é o Manhã Mais Que Demais nesta super sexta-feira. Grande abraço para você que tá aí no trânsito ouvindo a gente, né? Tá curtindo a programação, aí na pegada, na correria. Tudo de bom, hein, para você. Agora tem Vitor Clay.

0: Zé Neto e Cristiano deu moral no nosso Manhã Mais. Que demais, fechando a primeira sequência, hein? Primeiro bloco da nossa manhã, teve também o som do Eduardo Costa com Sapequinha, forrozinho aí, bem arretado, né? Bom, a gente vai pro intervalo agora, daqui a pouco tem mais, hein? Depois do intervalinho tem mais música pra você nesta sexta-feira. Grande abraço pra todo mundo que tá curtindo aqui o nosso Manhã Mais Que Demais. Você que tá em casa, no trabalho, no carro, obrigado aí pela sintonia, viu? Vamos junto, já já eu volto.
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4: Dez horas e 29 minutos.
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7: 10 horas e 30 minutos.
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2: 10 horas e 55 minutos.
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2: 10 horas e 55 minutos.

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1: Com essas a gente encerra o Sertanejo Clássico de hoje. Fica com Deus e até a próxima edição.
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0: 11:23.
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0: 11:31.
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0: meio-dia e 33 minutos.
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5: Muito bem, gente, estamos chegando com mais um Baú Sertanejo. Eita, coisa boa, a partir de agora tem aí o Baú Sertanejo aqui na sua rádio mais ouvida. É bom demais ter a sua companhia, você de qualquer parte da cidade, tá ligado com a gente, né? Eu sei disso, aumenta o som que o Baú Sertanejo já está no ar.
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0: o sertanejo, sempre com as melhores pra você, onde você estiver. A gente volta daqui a pouquinho, é só tempo de tomar uma água e a gente volta.
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2: Meio-dia e 51 minutos.
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0: Eita, coisa boa, é relembrar as grandes emoções. Está de volta o Baú Sertanejo.

0: Isso, trazendo pra você sempre as melhores. Não sai daí não, daqui a pouco tem mais aqui no baú.
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2: 13 horas e 9 minutos.
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0: Isso é Baú Sertanejo, trazendo para você as grandes emoções. Aumenta o som aí. Baú Sertanejo está de volta.

0: sentimento.
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0: O sertanejo, depois do intervalo, a gente volta com mais sucesso pra você. Não sai daí, não.
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2: 13 horas e 27 minutos.
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0: Mais uma super sequência de volta aqui, ó, pra você ouvir curtir no Baú Sertanejo.

0: Jornal!
1: Obrigado,
0: gente!
2: Parabéns, Luanzinho!
1: Menino,
0: obrigado.
1: O Brasil te ama, viu?
0: Ô, rapaz, o Brasil ama vocês, que é isso. Muito obrigado pela presença de vocês, viu?
1: Valeu, gente!
0: Tchau, gente! Valeu, uma salva de palmas aí, gente!
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0: Isso é Baú Sertanejo no seu rádio, não sai da sintonia, já voltaremos com mais.
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2: 13 horas e 44 minutos.
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0: Vem com a gente, meu povo! Estamos chegando de volta no seu rádio com o Baú Sertanejo!

0: Tudo no seu rádio, não sai da sintonia, já voltaremos com mais.
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2: 14 horas e 3 minutos.
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3: Muito bem, minha turma, de volta com o Baú Sertanejo e você ouve aí as grandes emoções novamente, hein? Aumenta o som, mais uma subsequência está chegando.

Muito bem, gente, são as últimas de hoje do nosso Baú Sertanejo. Queremos agradecer a sua companhia, a sua audiência. Que Deus possa abençoar cada dia mais você, seu trabalho, onde você estiver, tá bom? Seja a luz por onde passar. A gente volta na próxima edição.

0: 14 horas e 25 minutos.
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6: Boa tarde. Opa, muito boa tarde. Declaro aberto aí o finalzão de semana. Sexta-feira chegou. Hoje, 17 de julho de 2026. Sexta-feira, hein? Tudo combinando certinho, música boa. Ah, o melhor ouvinte do Brasil juntinho. Prazeraço, Johnny Silva. Estou chegando para trazer muita alegria, descontração neste finalzão de semana com muita música boa. Aonde quer que você esteja, no seu trabalho, na sua casa, dando moralzão pra gente. Vamos começar muito bem a nossa sexta-feira. Olha só quem tá chegando por aqui. É o Diego e Victor Hugo. Enquanto isso, você pode participar

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1: 14 horas e 30 minutos.
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7: Boa tarde.
8: Opa, muito boa tarde. Declaro aberto aí o finalzão de semana. Sexta-feira chegou. Hoje, 17 de julho de 2026. Sexta-feira, hein? Tudo combinando certinho, música boa. Ah, o melhor ouvinte do Brasil juntinho. Prazeraço, Johnny Silva. Estou chegando pra trazer muita alegria, descontração neste finalzão de semana com muita música boa. Aonde quer que você esteja, no seu trabalho, na sua casa, dando moralzão pra gente. Vamos começar muito bem a nossa sexta-feira. Olha só quem tá chegando por aqui. É o Diego e Victor Hugo. Enquanto isso, você pode participar com a gente.

Sexta-feira, finalzão de semana, tudo combinando certinho, né? Já compartilhou o nosso aplicativo aí hoje? Ainda não? Ah, faz esse favorzão pra gente aí, ajuda a gente, vai! Você tá curtindo aí o Raul Alejandro aqui na nossa programação? Passou por aqui a Simone Mendes? Ah, que maravilha! Tá chegando o Jorge Matheus, dói!

0: Você curtindo por aqui, Lauana Prado com Simone Mendes. Saudade burra, vou para um breve intervalo comercial, mas já eu volto com muito mais pra você, tá bom? Não saia daí.
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2: 14 horas e 54 minutos.
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0: Chegando aqui na nossa tarde mais que demais, Israel e Rodolfo arrumam um bom. Eita, mas essa moda é boa, hein?

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1: Continuamos por aqui com muita música boa. Tá aí o Matheus e Cauã Cronômetro. Antes você curtiu aqui o Só Pra Contrariar, relembrando, né? Os meninos do Triângulo Mineiro, Uberlândia, Minas Gerais. Continuamos. Enquanto isso, você pode participar com a gente, interagir pelas redes sociais, pelo nosso WhatsApp. Tá chegando por aqui o Calvin Harris.

0: Essa é a nossa tarde mais que demais, recheadíssimo de muita coisa boa pra você. Muita gente já combinando aí de tomar aquela gelada mais tarde. Ah, muita gente já tomando aquela gelada, mas muita gente triste também porque está trabalhando, vai trabalhar à noite. Ah, isso aí, ó, você curtindo Jorge Mateus, Cantada Boba. Passou por aqui também a Manu Batidão, já já tem mais aqui na nossa programação.
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2: 15 horas e 20 minutos.
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0: E vamos começar esse bloco por aqui em alto estilo. Estou falando da boiadeira Ana Castela, solteiro forçado.

0: Eu tô sendo solteira forçada.
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0: Muito obrigado. Obrigado, BC. Obrigado, Camboriú.
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bom ter você aqui na nossa tarde, mais que demais. Muita música boa, né? Tá aí todo o romantismo do Henrique Juliano, A Última Saudade. Qual a sua última saudade? Conta pra gente aqui, tá bom? Segue participando aqui através das redes sociais, do nosso WhatsApp, do nosso site. O nosso aplicativo também tem como você fazer a nossa programação aqui, tá bom? Tá chegando a Simone Mendes com mais um modão aqui na nossa programação. Vem!

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0: vez, né?
1: Filho da mãe. Se você quer ouvir num pagode gostoso, aquele pagodinho pra dançar, você curte aqui na Nossa Tarde. Um sertanejo romântico é aqui também na Nossa Tarde, mais que demais. Tá aí o Guilherme Benuto, Filho da Mãe. Antes você relembrou aqui com Cara Metade, Toda Mulher. Já já eu volto trazendo mais.
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3: 15 horas e 47 minutos.
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1: Os maiores lançamentos você curte aqui também. Chegando Zé Neto e Cristiano, resumindo, vai participando com a gente aí, tá bom? Estou aguardando o seu contato.

finalzão de semana mais animado do Brasil, sexta-feira gostosa. Muito obrigado pelo seu carinho, pela sua audiência. Tá aí o grupo Menos é Mais, Jejum de Amor, Caixa Postal, Vida Vazia. Antes passou por aqui o Só Pra Contrariar, Tira a Roupa, pra você relembrar aqui. É isso aí, ó. Segue participando com a gente, tá bom? Através das redes sociais, do nosso WhatsApp, do nosso aplicativo. Tá chegando Cleito e Romário.

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0: super sequência pra você aqui na nossa Tarde Mais, que é demais, uma super regravação aí do Traia Véia, uma música que o Pedro e Thiago, né, cantou aí nos anos 2000, Toque de Mágica, e antes passou por aqui Looking for Love com o Alok. Gente, a nossa Tarde Mais, que é demais, dessa sexta-feira tá ficando por aqui, mas voltaremos na edição especial de finalzão de semana, tá certo? Aguardo por você. Ó, não saia da sintonia, tá chegando a atração especial aqui na nossa rádio. Um ótimo final de semana, um bom restante de sexta-feira aí, ó, aproveita, mas com juízo, tá bom? Até lá, tchau, tchau!
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2: 16 horas e 48 minutos.
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1: O melhor da música sertaneja passando aqui no programa Arena Sertaneja na edição de hoje. 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
2: 17 horas e 6 minutos.
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1: O melhor da música sertaneja passando aqui no programa Arena Sertaneja na edição de hoje. Tudo de bom pra você na audiência, onde quer que você esteja curtindo o nosso programa. 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
2: 17 horas e 25 minutos.
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0: Quem gostou faz muito barulho, beleza?
1: Muito bom.
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2: 17 horas e 45 minutos.
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0: 17:55.
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5: Opa, tudo beleza, meu povo? E aí, tudo certinho? Já estamos por cá, hein? Já estamos por cá com mais uma edição do nosso Onda Sertaneja. Eu sou Kleber Salles e vamos juntos aqui nesta super sexta-feira, em sexta-feira, sextou, 17 de julho de 2026. Uma ótima sexta para todo mundo que está acompanhando aqui, né? A melhor programação sertanejona do rádio, rapaz. É o nosso Onda Sertaneja, tocando muita moda boa e muita prosa boa também a gente tem aqui, né? No nosso programa. Sou eu, Kleber Salles, nas próximas duas horas com as melhores músicas sertanejas do fundo do nosso baúzão aqui, onde a gente traz recordações. É o baú de recordações da música sertaneja nessas próximas duas horas. Então acomode-se, fique à vontade.
6: Brincar de ser feliz.
5: Pra curtir aqui, ó, e a gente vai brincar de ser feliz agora, hein, com os meninos do Brasil, hein, Chitãozinho.

0: 18 horas, em ponto.
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4: Opa, tudo beleza, meu povo? E aí, tudo certinho? Já estamos por cá, hein? Já estamos por cá com mais uma edição do nosso Onda Sertaneja. Eu sou Kleber Salles e vamos juntos aqui nesta super sexta-feira, hein? Sexta-feira, sextou, 17 de julho de 2026. Uma ótima sexta para todo mundo que está acompanhando aqui, né? A melhor programação sertanejona do rádio, rapaz. É o nosso Onda Sertaneja tocando muita moda boa e muita prosa boa também a gente tem aqui, né? No nosso programa. Sou eu, Kleber Salles, nas próximas duas horas com as melhores músicas sertanejas do fundo do nosso baúzão aqui, onde a gente traz recordações. É o baú de recordações da música sertaneja nessas próximas duas horas. Então acomode-se, fique à vontade para curtir aqui, ó, e a gente vai brincar de ser feliz agora, hein, com os meninos do Brasil, hein, Chitãozinho

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Rolando Boldrin aqui no nosso Onda Sertaneja, um dos maiores poetas da música sertaneja, né, rapaz? É Vide Vida Marvada, teve Lívia e Lavínia, Cutuca Peão, música do Moacir dos Santos, aqui no nosso Onda Sertaneja. E Rio da Anta e Rio do Peixe com Grande Paixão, é... Depois do Rio Negro e Solimões, a gente ouviu o Rio da Anta e Rio do Peixe, né? É, assim, depois que surgiram Rio Negro e Solimões, né? Tem esses outros rios aí também, viu? Do Glacial, agora cantam Porta Encostada. Uma ótima sexta-feira para você.

0: Bruno e Marrone no Onda Sertaneja de hoje. Essa linda canção que depois foi regravada pelo Só Pra Contrariar, né? Machuca Demais. Teve Leandro e José Reis com Rosa Morena. Fechando aqui mais uma sequência no programa Mais Sertanejão da sua sexta-feira. Ó, fica ligado, daqui a pouquinho a gente volta com muito mais moda boa, só modão dos bão aqui, viu? Pra você curtir. Já já a gente descasca mais aqui. Fica ligado, não sai daí não, hein? Continua com nós.
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2: 18 horas e 28 minutos.
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2: 18 horas e 31 minutos.
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0: Aô, trem, é o nosso Onda Sertaneja. E a gente vai debulhando as modas boas para você que tá curtindo aqui essa super sexta-feira. Você que tá em casa, tá aí no veículo, tá no carro, né? Tá aí já na correria, mas tá ouvindo a gente. E você que tá aí de boa, relaxando, né? Curtindo. Manda um abraço aqui pro pessoal da pescaria, né? Os nossos amigos pescadores estão curtindo aqui o nosso Onda Sertanejo, que gosta, né? De pegar uns peixes aí, viu? Eu gosto de pescar, rapaz. Quando tem peixe, ah, eu dou uma pescada com garfo e com a faca. Eita! Vamos lá com o Serjão agora, hein?

Aí o João Paulo e Daniel, ao vivo em Brotas, gravação direto de Brotas, né? Olhos Claros. Eita, nós moda do Moacir Franco, né? Composição dele aí. Carol Viola e Duda Sintra, Escritura Sagrada. E a gente vai seguindo com mais, hein? Tem mais moda chegando aqui no nosso Onda Sertaneja desta sexta-feira. Tem Vieira e Verinha. Aproveite a mocidade. É, tem que aproveitar, né? Enquanto você é jovem, pra, enquanto tem energia, né? Pra realizar aí tudo que for possível, né?

0: Camões e Camargo, Golpe da Emoção. Ei, modão rasgado, rapaz, modão chonado. Fechando muito bem aqui mais uma sequência do nosso Onda Sertaneja. Ó, não sai daí, continua com a gente. Daqui a pouco, depois do intervalo, tem mais música boa no nosso Onda Sertaneja desta sexta-feira, hein? É, sexta-feira chonada, sem quantia. Fica ligado que a gente volta já já por aqui na programação número 1 do seu rádio, hein? Sai daí não!
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2: 18 horas e 55 minutos.
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0: É isso aí, é o seu Onda Sertaneja de volta por aqui, né? E a gente vai tocando mais música boa, né? Mais músicas pra você que gosta da boa e tradicional música sertaneja. Aqui a gente vai carcando as moda boa pra você, viu? Pra começar essa sequência, tem João Paulo e Daniel, a Fazenda São Francisco. É, a maior proeza. Já, você já sabe, né, qual foi a proeza desse caboclo aí, né? Ouve aí, vai ouvindo aí. Se você não conhece essa história, é difícil alguém que não conheça, né? História bem conhecida aí, viu? Aumenta o volume, esse é o nosso Onda Sertaneja. É o sucesso da sua sexta-feira.

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Águas Passadas, Juliana Andrade e Jucimar, aqui no nosso Onda Sertaneja. É, teve também aqui Na Hora da Partida com Délio e Delinha. A gente vai seguindo com mais, hein? Tem mais moda boa ainda pra gente tocar nessa segunda hora do Onda Sertaneja, né? Vamos lá com Tião Mineiro e Jaguaré, Vida de Caipira. Pensa numa vida boa, hein? Vida gostosa, né, rapaz? Então aumenta aí o volume. É o sucesso, é a poesia da música sertaneja tomando conta do seu rádio.

0: mais atenção.
1: Executivo e lavrador aqui no nosso Onda Sertaneja com Doutor e o Andarilho, né? É, Tunico e Tinoco com o Rei dos Pampas passaram por aqui também nessa sequência. Vamos pro intervalo, daqui a pouco eu volto com o último bloco do nosso Onda Sertaneja pra você, hein? É o som da viola, cabocla, a gente curtindo junto por aqui, viu? Daqui a pouco tem mais.
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3: 19:19.
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3: 19:21.
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1: Coisa boa, hein? Esse é o seu Onda Sertaneja, o seu programa mais ouvido, o programa que toca os modão chonado por aqui. Vamos lá com Divino e Donizete, nesta super sexta-feira, Balanço do Pagode. Léo Canhoto e Robertinho vem chegando na sequência com o velho, meu velho pai, né? E Palmeira e Biá, Nova Flor, aqui na programação mais gostosa da sua sexta. Uma ótima sexta-feira, obrigado pela sua companhia. Arrô, trem! Olha que coisa bonita, hein?

Felizardo e Vitorioso, essa dupla é boa, hein? Felizardo e Vitorioso, rapaz, Aurora Divina, Palmeira e Biá com Nova Flor também, né? Essa aqui é chonada demais, é clássico sertanejo. E o Léo Canhoto e Robertinho com Meu Velho Pai. E agora, no nosso Onda Sertaneja, vamos lá com Léo Cafundó e Marquinhos, Estrela da Manhã, a nossa sexta-feira, hein? Grande abraço para você que ouve o Onda Sertaneja. Obrigado pela sua audiência maravilhosa, hein?

0: Mato Grosso e Matias. Emocionando a gente aqui no finalzinho do Onda Sertaneja, Retrato de Mãe. Teve Luizinho e Jeca Mineiro. É Jeca Mineiro e Luizinho, né? Não beba mais não, hein? Tá dado o recado aí, viu? É, se for beber, não dirija também, inclusive, hein? Mas se tiver atrapalhando, é melhor jogar fora, melhor largar a mão das bebidas. Eu sou Kleber Salles, estou indo embora e volto na próxima edição aqui do Onda Sertaneja, viu? Grande abraço, turma, e até lá. Tchau, tchau!
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4: O amigo é um irmão na adversidade. Mas cuidado, nem todos os amigos que se dizem amigos são amigos de verdade.

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1: Dezenove horas e 58 minutos.
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1: Horas em ponto.
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2: Horas e 6 minutos.
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1: Horas e 8 minutos.
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1: Horas e 10 minutos.
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1: Horas e 12 minutos.
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1: horas e 13 minutos.
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1: 20 horas e 14 minutos.
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1: 20 horas e 16 minutos.
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1: Horas e 18 minutos.
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1: Horas e 22 minutos.
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1: Horas e 25 minutos.
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1: Horas e 31 minutos.
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1: Horas e 32 minutos.
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1: Horas e 35 minutos.
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1: Horas e 36 minutos.
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1: Horas e 38 minutos.
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1: 20 horas e 39 minutos.
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1: 20 horas e 40 minutos.
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1: Horas e 43 minutos.
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1: Horas e 46 minutos.
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1: Horas e 49 minutos.
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1: Horas 55 minutos.
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1: Horas e 56 minutos.
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1: 21 horas e 1 minuto.
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